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10: Deputada adjunta Afonso é eleito presidente da Assembleia Legislativa do Amazonas com 19 votos favoráveis e 5 contrários. A eleição foi realizada em chapa única nesta quarta-feira. O novo pleito ocorreu após determinação do ministro Flávio Dino do Supremo Tribunal Federal. O governador Roberto Cidade comemorou o resultado e afirmou que participou da articulação pela eleição do aliado. Adjunta Afonso já ocupava a presidência da casa de forma interina. 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
3: Roberto Cidade aparece na liderança da disputa pelo governo do Amazonas entre os eleitores de Manaus. Segundo a nova pesquisa do Instituto Action, Cidade e Omar Aziz estão empatados com 24% das intenções de voto cada. O levantamento também mostra Roberto Cidade com a menor rejeição entre os principais nomes, com 15%. Omar Aziz tem 20%, Maria do Carmo 24% e Davi Almeida 30%. A pesquisa foi registrada no TRE Amazonas sob o número AM-00163/2026. 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
10: Eduardo Braga lidera a disputa pelo Senado no Amazonas, segundo a nova pesquisa do Instituto Action. O senador aparece com 28% das intenções de voto. Capitão Alberto Neto ocupa a segunda posição com 19%, seguido por Wilson Lima com 15%. Na rejeição, Wilson Lima tem 40%, Capitão Alberto Neto 24% e Eduardo Braga 22%. O levantamento ouviu mais de 2.000 pessoas em 33 municípios do Amazonas. A margem de erro é de quase 2 pontos percentuais. 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
11: Está no ar a Voz do Brasil. As notícias do governo federal que movimentaram o país no dia de hoje.
12: Olá, boa noite.
13: Boa noite para você que nos acompanha em todo o país.
12: Quarta-feira, 15 de julho de 2026.
13: Vamos ao destaque do dia na Voz do Brasil.
12: Vacinação em gestantes.
13: Imunização de grávidas pelo SUS reduziu casos graves de bronquiolite em bebês menores de 6 meses.
12: Os dados são do Ministério da Saúde. Natália Koslick.
14: Até agora, mais de 1.200.000 doses da vacina contra bronquiolite foram aplicadas no país.
13: Você vai ouvir também prova de vida.
12: Quem precisa fazer comprovação no INSS está recebendo aviso do governo federal.
13: Fique atento, a mensagem não solicita dados do cidadão. Márcia Fernandes.
15: Não são enviados links, nem são solicitados dados como CPF ou endereço.
12: E ainda, novas regras de publicidade para bets começam a valer sexta-feira.
13: Está proibida a veiculação de análises sobre eventos esportivos que induza a realização de apostas.
12: Também está vedada a divulgação para para crianças e adolescentes. Nazi Brum.
0: Entre as principais regras da portaria publicada no último dia 10, está a divulgação de advertências ao apostador sobre os riscos de apostas online.
13: Hoje, na apresentação da Voz do Brasil, Mariana Jungmann e Luciano Seixas.
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13: A vacinação de gestantes no SUS contra bronquiolite reduziu pela metade os casos graves da doença em bebês.
12: Os dados foram publicados esta semana pelo Ministério da Saúde.
13: Essas e outras vacinas presentes no esquema vacinal das gestantes ajudam a evitar internações e óbitos de mães e de seus bebês.
1: A vacina contra o vírus sincial respiratório, principal causador da bronquiolite, protege o bebê ainda durante a gestação até os primeiros meses de vida. É esse o período em que o risco de complicações respiratórias é maior. A obstetra Michele Egídio explica como funciona o mecanismo de imunização nessa fase da vida.
8: Vai passar anticorpos para a criança, mas não necessariamente ela vai conseguir impedir que a criança não tenha doença, mas vai impedir as formas mais graves, as que exigem internação. Então a criança já vai ter algum tipo de imunidade ao vírus, então vai ter uma doença um pouco mais leve do que normalmente ela teria se a mãe não tivesse se vacinado.
1: Disponível na rede pública desde dezembro, a vacina contra bronquiolite é indicada a partir da 28ª semana de gestação. Assim que completou o tempo necessário, a técnica de enfermagem Fernanda Larissa da Silva compareceu a uma unidade básica de saúde para garantir sua proteção e de sua bebê.
16: Essencial, tanto para mim quanto para a criança. Não ter que ficar indo direto ao hospital e a saúde dela está íntegra, a minha também.
1: Até agora, mais de 1.200.000 doses da vacina contra a bronquiolite foram aplicadas no país. De acordo com dados publicados essa semana pelo Ministério da Saúde, a vacinação de gestantes no SUS levou à redução de 52% dos casos graves da doença entre bebês com menos de 6 meses. O calendário vacinal de gestantes contém ainda outros imunizantes, como destacou a diretora substituta do Departamento do Programa Nacional de Imunizações, Ana Catarina de Melo Araújo.
17: Nós temos a vacina DPTA, que é a vacina que protege para coqueluche. Ela deve ser realizada a partir da 20ª semana de gestação. A vacina hepatite B, que é uma vacina que nós fazemos desde a infância, mas existem ainda algumas gestantes que não receberam. Então é importante receber a vacina contra a influenza, que ela é anual, e a vacina também da Covid-19. Então são doenças que, quando acometem as grávidas, elas têm um comprometimento importante, levando à internação e óbito.
1: Caso a gestante tenha perdido alguma das doses no tempo recomendado ou tenha quaisquer outras dúvidas, basta procurar a unidade de saúde mais próxima de casa com a caderneta em mãos para verificar sua situação junto aos profissionais de saúde. Reportagem Natália Koslick.
12: E neste mês, a saúde bucal também está em pauta.
13: É o Júlio Neon, que alerta para os cuidados diários e prevenção de doenças bucais.
12: O Sistema Único de Saúde oferece atendimento básico e especializado.
18: O Júlio Neon chama a atenção para a importância dos cuidados com a saúde bucal e da prevenção de doenças. Entre as principais recomendações estão escovar os dentes com creme dental fluoretado pelo menos 3 vezes ao dia, usar fio dental diariamente, reduzir o consumo de alimentos com alto teor de açúcar, evitar o uso de produtos derivados do tabaco e moderar o consumo de bebidas alcoólicas. Também é indicado procurar atendimento odontológico sempre que houver sinais, como dor persistente, feridas na boca que não cicatrizam, sangramento nas gengivas ou dificuldade para mastigar. Pessoas que utilizam próteses dentárias devem manter a higienização adequada e realizar acompanhamento periódico. Quem precisar de atendimento odontológico pelo SUS deve procurar a unidade básica de saúde mais próxima de casa. Quando necessário, o paciente será encaminhado para atendimento especializado, conforme a organização da rede de saúde do município. Graziela Mendonça, para a Voz do Brasil.
13: Você já ouviu falar em soroterapia? A técnica consiste na aplicação de vitaminas e outras substâncias diretamente na veia de pessoas saudáveis.
12: E é usada em casos de desidratação ou em casos em que a pessoa não consegue receber nutrientes pela alimentação.
13: Mas tem gente buscando tratamento para aumentar a energia e até rejuvenescimento.
12: Cuidado com essas promessas milagrosas de detox ou imunidade instantânea que aparecem na internet.
13: Anvisa alerta: nenhuma evidência científica comprova
19: comprova esses benefícios.
20: A Agência Nacional de Vigilância Sanitária, Anvisa, alerta que a soroterapia não substitui tratamentos médicos nem oferece benefícios comprovados para aumentar a imunidade, rejuvenescer, promover desintoxicação ou melhorar o bem-estar de pessoas saudáveis. O procedimento só deve ser realizado em casos com indicação clínica e sob orientação de profissional habilitado. A soroterapia consiste na aplicação de vitaminas, nutrientes e outras substâncias diretamente na veia. Segundo a Anvisa, esse tipo de tratamento é indicado apenas em situações específicas, como pacientes desidratados, internados ou que não conseguem receber nutrientes pela alimentação. A agência também chama a atenção para os riscos do excesso de vitaminas, que pode provocar náuseas, vômitos, dores de cabeça e alterações no funcionamento do fígado e dos rins. A Anvisa esclarece que não existe cosmético injetável. Produtos aplicados por injeção devem ser aprovados como medicamentos ou dispositivos médicos. Claudimário Carvalho, para a Voz do Brasil.
12: A Previdência Social vai realizar atendimentos em todo o país nesse fim de semana.
19: O serviço será destinado à realização de perícias médicas e avaliações sociais, etapas obrigatórias para concessão de benefícios.
12: Ao todo, são 20.900 vagas em todo o país.
19: Para ser atendido, o cidadão precisa agendar pelo site ou aplicativo Meu INSS ou por ligação para a Central 135.
12: Mais informações em gov.br/INSS.
19: Vamos falar agora de um dos serviços do INSS, a prova de vida.
12: Ela é feita de forma automática por meio de informações das bases governamentais.
19: Mas os beneficiários que não foram identificados estão sendo informados por meio de mensagens de WhatsApp enviadas diretamente pelo governo federal, que precisam fazer a comprovação de vida.
12: E um aviso importante: o Instituto não envia mensagens solicitando CPF, telefone, reconhecimento facial ou qualquer outro dado pessoal para a realização da prova de vida.
15: A prova de vida do INSS é um procedimento para confirmar que o beneficiário de aposentadoria, pensão ou outro benefício continua vivo. Com isso, são evitados pagamentos indevidos. Hoje em dia, a prova de vida é feita de forma automática, cruzando a base de dados. Mas se o beneficiário não for identificado nesse cruzamento, ele é avisado que deve fazer a prova de vida por meio de mensagem de WhatsApp. A autenticidade da informação é garantida por um selo azul de conta verificada. O banco que paga o benefício também envia notificação pelo aplicativo ou pelo extrato bancário. Mas é preciso ter atenção. A mensagem enviada apenas comunica da necessidade da realização da comprovação de vida. Não são enviados links, nem são solicitados dados como CPF ou endereço. Como ressalta a presidente do Instituto Nacional do Seguro Social, INSS, Ana Cristina Silveira.
21: O INSS não liga, não envia servidores à casa dos beneficiários e nunca solicita dados pessoais, senhas ou qualquer tipo de pagamento para realizar a prova de vida. O Instituto também não pede CPF, endereço, dados bancários, nem envia links para atualização cadastral.
15: Para fazer a prova de vida, basta comparecer à agência bancária, onde recebe o benefício, levando um documento oficial com foto. Não é preciso ir numa agência do INSS. Em caso de dúvida, procure os canais oficiais, no telefone 135 ou pelo site meu.inss.gov.br. Reportagem Márcia Fernandes.
19: Começou hoje o pagamento do sexto lote do abono salarial.
12: Saiba quem tem direito e como consultar o benefício.
22: Cerca de 4,3 milhões de trabalhadores podem receber, a partir desta quarta-feira, 15 de julho, o sexto lote do abono salarial referente ao ano base de 2024. O valor do benefício varia de R$ 136 a R$ 1.621, de acordo com o número de meses trabalhados com a carteira assinada em 2024. Tem direito ao abono quem está inscrito no PIS/PASEP há pelo menos 5 anos, recebeu remuneração média de até R$ 2.766 por mês em 2024, trabalhou com carteira assinada por no mínimo 30 dias no ano base e teve os dados corretamente informados pelo empregador no E-Social. Os trabalhadores podem consultar se têm direito ao benefício, o valor e a forma de pagamento através da Carteira de Trabalho Digital ou no portal gov.br. O valor ficará disponível para saque até 30 de dezembro de 2026. Por decisão judicial, trabalhadores dos municípios mineiros de Juiz de Fora, Ubá e Matias Barbosa também recebem o benefício nesta quarta-feira. Em caso de dúvidas, o atendimento pode ser feito pelo telefone 158, nas Superintendências Regionais do Trabalho e Emprego ou pelos canais oficiais do Ministério do Trabalho e Emprego. Thaís de Araújo para a Voz do Brasil.
19: O setor de serviços atingiu 1,9% de janeiro a maio deste ano, frente a igual período do ano passado.
2: É o que mostram dados divulgados hoje pelo IBGE.
4: Esse indicador mostra o ritmo de atividades no dia a dia do país, como serviços de transporte, tecnologia, restaurantes e hotéis. Na comparação com maio do ano passado, o crescimento foi de 0,4%. No acumulado de janeiro a maio, na comparação com o mesmo período do ano passado, o resultado mostra um avanço de 1,9%. Nesse mesmo indicador, acumulado de janeiro a maio, o destaque positivo ficou com o setor de informação e comunicação, que subiu 6,2%. Já o acumulado nos últimos 12 meses ficou em 2,6%. E na comparação direta de maio com o mês anterior, o segmento de tecnologia não teve variações, mas outras atividades conseguiram crescer e ajudaram a assegurar o ritmo do setor, como detalha o gerente da pesquisa mensal de serviços, Rodrigo Lobo.
5: No campo positivo, os profissionais administrativos e complementares lideraram os ganhos, impulsionados pela parte de agenciamento de espaços de publicidade, serviços de engenharia e locação de automóveis. O segundo impacto positivo em termos setoriais ficou com os serviços prestados às famílias, que avançaram 0,2%, impulsionado pela parte de restaurantes.
4: O volume de serviços no Brasil recuou 0,4% em maio, após ter registrado alta de 1,1% em abril. Reportagem Luciana Colares de Holanda.
19: A projeção de crescimento da economia brasileira para este ano se manteve em 2,3%, segundo o novo boletim macrofiscal apresentado hoje pelo Ministério da Fazenda.
2: Dentre os fatores externos que devem contribuir para a projeção estão a retomada dos conflitos entre Estados Unidos e Irã e a instabilidade dos preços do petróleo e a possibilidade de novas pressões sobre a inflação global.
19: A equipe econômica também revisou a expectativa para a inflação deste ano.
2: A estimativa passou de 4,35% para 5,1% em 2026, enquanto a projeção para 2027 foi ajustada de 3,5% para 3,6%.
19: De acordo com o boletim, a principal pressão continua vindo da alta dos alimentos e do setor de serviços.
2: A secretária de Política Econômica, Débora Freire, destaca como a instabilidade no mercado externo impacta a atividade econômica brasileira.
23: Basicamente, continuamos no cenário de desafio global da crise do petróleo, que tem gerado aí impactos generalizados sobre inflação e crescimento. Para o cenário de PIB, estamos mantendo a projeção de crescimento em 2,3%.
19: Estão abertos até amanhã editais da Conab para aquisição de alimentos destinados à população em situação de insegurança alimentar e nutricional.
2: São produtos como açúcar, arroz, café, carne bovina, feijão, fubá, óleo e farinha.
19: Ao todo, serão adquiridas mais de 800 toneladas de alimentos.
2: Esse volume será disposto em cestas, para então ser entregue à população, como explica Ana Rita da Costa Pinto, superintendente de abastecimento social da Companhia Nacional de Abastecimento.
24: Por meio desses editais, a Conab vai receber propostas de organizações da agricultura familiar que tenham interesse em fornecer esses alimentos. Com o recebimento dessas propostas, será possível montar mais de 37 mil cestas de alimentos nas unidades armazenadoras da Conab em Mato Grosso do Sul, Rio Grande do Sul, Santa Catarina e Paraná, e também vamos conseguir adquirir cestas já montadas, mais de 21 mil cestas já montadas.
19: As compras serão executadas pela plataforma Contrata Mais Brasil, com resultado previsto ainda para este mês.
2: A portaria que regulamenta a publicidade das casas de apostas online, as bets, entra em vigor no próximo dia 17.
19: Entre as mudanças está a proibição de utilizar estratégias ou análises sobre eventos esportivos para induzir a realização de apostas.
2: Também está vedada qualquer divulgação direcionada a crianças e adolescentes.
19: A fiscalização será feita pela Secretaria Nacional do Consumidor, do Ministério da Justiça e Segurança Pública.
3: A portaria conjunta dos Ministérios da Fazenda e Justiça e Segurança Pública é voltada para os agentes operadores de apostas de cota fixa, ou seja, as casas de aposta online, as chamadas bets. A norma estabelece que a publicidade das bets, autorizadas a funcionar no país, deve seguir os princípios do jogo responsável. Ficam proibidas a divulgação de prognósticos e a exibição de apostas premiadas que sugiram a obtenção de lucro fácil, bem como a apresentação da aposta como suposta fonte de renda, como esclarece o secretário nacional de Direitos Digitais, Vitor Oliveira Fernandes.
6: A partir de agora, fica claro que são proibidas veiculações publicitárias que induzam os consumidores a apostarem, que emitam palpites técnicos, como se o ato de aposta fosse uma ciência ou se houvesse algum tipo de estratégia por trás do ato de apostar. Além disso, também fica vedado qualquer tipo de publicidade direcionada ao público de crianças e adolescentes que não podem ter acesso a esses produtos, já que apostas de cota fixas no Brasil são proibidas, terminantemente proibidas para menores de idade.
3: Antes da publicação de qualquer anúncio, as plataformas de internet deverão verificar se a empresa de aposta é autorizada a funcionar no país. O secretário nacional do consumidor, Ricardo Morishita, afirma que a portaria traz segurança jurídica a todos.
7: É importante porque torna claro aquilo que é ilegal, como a gente pode combatê-la e também a publicidade abusiva e a prática abusiva. É uma forma tanto da gente comunicar melhor, mas ao mesmo tempo trazer mais segurança jurídica.
3: Entre as principais regras da portaria publicada no último dia 10 está a divulgação de advertências ao apostador sobre os riscos de apostas online. As penalidades para as bets que descumprirem as regras incluem multa de até 20% do faturamento da operadora, suspensão das atividades por 180 dias e, em casos de reincidência, a cassação definitiva da licença para operar no Brasil. Reportagem Nazi Brum.
2: Restauração ecológica e produtiva da Bacia do Rio Doce em Minas Gerais.
19: Estão abertas até 31 de agosto as inscrições para a seleção de projetos de recuperação ambiental na região, após os danos causados pelo rompimento da barragem do Fundão.
2: Os investimentos são do Banco Nacional de Desenvolvimento Econômico e Social, o BNDES, em parceria com o Ministério do Meio Ambiente e Mudança do Clima.
9: O edital Restaura Rio Doce está recebendo propostas até o fim de agosto. Conduzido pelo BNDES, o Banco Nacional de Desenvolvimento Econômico e Social, em parceria com o Ministério do Meio Ambiente e Mudança do Clima, o edital vai selecionar instituições para executar e coordenar projetos de restauração ecológica e produtiva em 12.500 hectares na região da Bacia do Rio Doce. O objetivo é reparar e compensar danos causados pelo rompimento da barragem de Fundão, ocorrido em 2015, em Mariana, Minas Gerais. Serão destinados ao edital 618 milhões e 750 mil reais do Fundo Rio Doce. O gerente institucional do Fundo Rio Doce no BNDES, Guilherme Tinoco, detalha as ações que deverão ser desenvolvidas pelas instituições selecionadas de acordo com o edital.
10: Ele prevê a implementação de ações integradas de restauração ecológica e produtiva, associadas à recuperação de áreas degradadas, à conservação do solo e da água e ao fortalecimento da cadeia produtiva da restauração.

0: colaboração produtiva deve se dar por meio de sistemas sustentáveis que conciliem geração de renda e conservação ambiental.
1: As propostas para o edital Restaura Rio Doce devem ser apresentadas até o dia 31 de agosto. Mais informações estão disponíveis no site bndes.gov.br/restaura-rio-doce. Reportagem André de Barros Lima.
2: Jovens de 16 a 29 anos têm até o dia 20 de julho para se inscrever na plataforma Juventude Solidária.
3: A iniciativa oferece vagas de voluntariado em projetos sociais de diversas áreas e, em alguns casos, prevê apoio financeiro aos participantes.
4: Jovens com idades entre 16 e 29 anos interessados em atuar como voluntários em projetos sociais, fiquem atentos. As inscrições para a plataforma Juventude Solidária estão abertas até o dia 20 de julho. A iniciativa incentiva o trabalho voluntário em projetos que beneficiam comunidades de todo o país, especialmente em regiões mais vulneráveis. As vagas são em áreas como educação, cultura, esporte, saúde, assistência social, segurança alimentar e meio ambiente. Dependendo da vaga e do perfil do participante, pode haver apoio financeiro conforme as regras do edital. Quem fala sobre a ação é a secretária nacional de juventude, Vitória Genuíno.
5: A gente selecionou 1000 projetos por todo o país e você pode ter a oportunidade de se engajar numa ação social que está acontecendo no território. E os temas são diversos: saúde, comunicação, tecnologia, cultura, direito à cidade. A oportunidade de você se engajar numa ação e, se tiver uma ideia jovem, pode receber uma ajuda de custo de R$300 durante 6 meses, que é o período do edital. E também todo mundo recebe um certificado de participação que vai te ajudar aí no seu currículo, na sua vida profissional.
4: Para participar, basta acessar o portal Brasil Participativo, entrar na página da plataforma Juventude Solidária e preencher o formulário de inscrição. Jovens de 16 e 17 anos precisam de autorização do responsável legal. Reportagem Luciana Vasconcelos.
2: Atenção, estudantes que participaram do processo seletivo do programa Universidade para Todos, o ProUni.
3: Já está disponível a lista de pré-selecionados na primeira chamada para o segundo semestre de 2026.
2: Os estudantes aprovados devem apresentar documentação diretamente na faculdade escolhida.
3: Nesta chamada, o ProUni ofertou mais de 471 mil bolsas de estudos, cerca de 220 mil bolsas integrais e mais de 251 mil parciais.
2: O resultado pode ser consultado no portal de acesso único ao ensino superior.
3: O prazo para comprovar as informações da inscrição começa hoje e vai até o dia 24 desse mês.
2: E essas foram as notícias do governo federal.
3: Uma realização da Secretaria de Comunicação Social da Presidência da República.
2: Com produção da empresa Brasil de Comunicação.
3: Que agora com o minuto do TCU. Em seguida, as notícias do Poder Judiciário e do Congresso Nacional. Boa noite.
2: Boa noite para você e até amanhã.
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9: Presidente do STF recebe ministro da Fazenda para tratar de regulamentação das PETs.
10: STJ afasta uso capião familiar sobre parte de imóvel com área total superior a 250 metros quadrados.
9: TSS reúne com empresas de pesquisas eleitorais para discutir aprimoramentos para 2026.
10: Boa noite, eu sou o Arthur Filho.
9: E eu sou Walter Lima.
10: Nesta quarta-feira.

0: O presidente do Supremo Tribunal Federal, ministro Edson Fachin, recebeu na sede da corte o ministro da Fazenda.
1: A reunião foi uma articulação institucional para combater a lavagem de dinheiro e o avanço de facções criminosas no mercado de apostas eletrônicas clandestinas. Pablo Lemos.
2: No encontro, o ministro da Fazenda, Dário Durigan, apresentou as ações do governo para a regulamentação do setor. O presidente do Supremo Tribunal Federal, ministro Edson Fachin, reforçou a preocupação do judiciário com o mercado de apostas eletrônicas clandestinas e ressaltou algumas decisões do STF sobre o tema.
3: Decisões importantes já foram proferidas na ambiência cautelar, inclusive de proteção de benefícios sociais e proteção de pessoas vulneráveis, especialmente no tocante a mecanismos de publicidade para proteger crianças e adolescentes, bem assim os consumidores e, obviamente, os apostadores.
2: O encontro entre o presidente da Suprema Corte e o ministro da Fazenda antecede o julgamento no segundo semestre de ações que questionam especificamente a validade da lei das bets.
0: Para o Superior Tribunal de Justiça, o usucapião familiar não pode ser reconhecida quando o imóvel urbano possui área total superior a 250 metros quadrados, mesmo que o pedido seja apenas sobre parte do bem.
1: A usucapião é a aquisição da propriedade de um bem móvel ou imóvel em razão do uso por determinado prazo, sem oposição do dono e de outras condições legais. Fátima Uchoa.
4: Em divórcio litigioso compartilha de bens, uma mulher alegou exercer posse exclusiva sobre 250 metros quadrados do imóvel que habitava, embora a área total fosse maior. O Tribunal de Justiça de Minas Gerais negou o pedido. A quarta turma do STJ manteve a negativa, considerando que o limite previsto no Código Civil de, no máximo, 250 metros quadrados é requisito objetivo a usucapião e deve considerar a metragem total do imóvel. O relator foi o ministro Antônio Carlos. Carlos Ferreira.
0: O presidente do Tribunal Superior Eleitoral, ministro Cássio Nunes Marques, se reuniu com representantes de 16 empresas de pesquisas eleitorais.
1: O encontro teve como objetivo debater regras para registros e pesquisas nas eleições. Lidiane Reis.
5: O ministro Cássio Nunes ressaltou que a reunião buscou ampliar a transparência, a segurança jurídica e a confiança pública nesse importante instrumento da democracia.
6: Pretende-se, na realidade, o fortalecimento de um ambiente permanente de cooperação, no qual seja possível compartilhar experiências, esclarecer aspectos técnicos e identificar oportunidades de aperfeiçoamento que contribuam para a ampliação da confiança pública, assegurando, ao mesmo tempo, maior segurança jurídica às entidades e às empresas de pesquisa.
5: Agora, as empresas poderão enviar propostas de melhorias referentes às pesquisas eleitorais ao Tribunal Superior Eleitoral até a próxima sexta-feira, dia 17 de julho.
0: Tribunal Superior do Trabalho mantém indenização a trabalhador que teve dados de ação divulgados na intranet da empresa.
1: A exposição foi considerada discriminatória. Marla Lacerda.
7: O trabalhador teve o nome, o número do processo e o valor da ação trabalhista divulgados na rede interna da empresa onde ele ainda trabalhava. Para a terceira turma do TST, a divulgação extrapolou a finalidade administrativa, violou a privacidade do empregado e o expôs a constrangimentos e retaliações no ambiente de trabalho. Diante disso, o colegiado manteve a condenação ao pagamento de R$5.000 por danos morais.
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0: A você, uma boa noite.
1: E até amanhã.
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9: Está no ar o Jornal do Senado.
10: Eu sou Paula Groba.
11: E eu sou Humberto Pinheiro.
10: E estes são os destaques de hoje do Jornal do Senado, que começa agora.
12: Senado endurece penas para crimes contra profissionais da saúde e da educação.
13: Aprovado o uso de emendas para atendimento pré-hospitalar dos bombeiros.
12: Avança projeto que aumenta a pena para o chamado estelionato amoroso.
13: Boa noite.
14: Boa noite.
13: Quem agredir ou ameaçar professores e profissionais da saúde no exercício da função poderá receber penas mais severas.
12: O Senado aprovou um projeto que endurece a legislação para crimes como lesão corporal, desacato, ameaça e homicídio. Repórter Pedro Pincer.
15: O plenário aprovou o projeto da Câmara dos Deputados que aumenta as penas do crime de homicídio praticados contra profissionais da saúde e da educação no exercício de suas funções. O texto também classifica como hediondo o homicídio e a lesão corporal de natureza grave ou seguida de morte praticados contra profissionais da saúde. O projeto ainda amplia as penas para crimes como lesão corporal, ameaça, incitação ao crime, desacato e outros delitos, quando praticados contra profissionais dessas áreas. O relator, senador Dr. Irã, do Progressistas de Roraima, defendeu o aumento das penas como forma de proteção à integridade dos trabalhadores.
16: Eles terminam recebendo toda essa carga, às vezes, de incompreensão, às vezes de... agonia das pessoas quando procuram atendimento no Sistema Único de Saúde, e muitas vezes, por sobrecarga de trabalho, essas pessoas são submetidas a esse tipo de constrangimento.
15: Como foi alterado no Senado, o texto voltará à Câmara dos Deputados para a nova análise.
13: Avançou no Senado o projeto que endurece a punição para adultos que utilizam crianças e adolescentes na prática de crimes.
12: A proposta inclui no Código Penal uma nova circunstância agravante para aumentar a pena de quem explora menores na ação criminosa. Repórter Bruno Lourenço.
17: O projeto altera o artigo 62 do Código Penal para estabelecer que a pena de um crime será agravada sempre que o agente cometer a infração com a participação de um menor de 18 anos. A medida, explicou o relator, senador Wilder Moraes, do PL de Goiás, visa combater uma prática recorrente de organizações criminosas e delinquentes adultos que aproveitam a inimputabilidade penal e recrutam adolescentes para execução de roubos ou transporte de drogas e armas.
18: Ao estabelecer uma penalidade mais severa para aqueles que se valem de menores em suas ações criminosas, o Estado envia uma mensagem clara: explorar a vulnerabilidade jurídica e social de adolescente não serão tolerados. Esses agravantes funcionariam não apenas como punição, mas também como medida preventiva, desincentivar adultos e envolverem jovens em atividades ilícitas.
17: A proposta seguiu para a Comissão de Constituição e Justiça.
13: Senadores da Comissão de Direitos Humanos aprovaram também o aumento da pena para quem comete estelionato contra mulheres em relacionamento afetivo.
12: A proposta ainda inclui golpes amorosos pela internet. Repórter Patrícia Oliveira.
19: A pena do crime de estelionato, que é de 1 a 5 anos de reclusão e multa, poderá ser aumentada de 1/3 até o dobro, quando o golpe for praticado contra mulher, em contexto de violência doméstica e familiar ou de relação íntima de afeto. A proposta da senadora Damaris Alves, do Republicanos do Distrito Federal, aprovada na Comissão de Direitos Humanos, busca combater o chamado estelionato amoroso, quando o golpista conquista a confiança da vítima ou simula um relacionamento para conseguir dinheiro, bens ou outras vantagens financeiras. A regra também vale para relacionamentos mantidos exclusivamente pela internet, em redes sociais, aplicativos ou outros meios digitais. O projeto recebeu parecer favorável do relator, senador Hermes Klan, do PL de Santa Catarina.
20: O estelionato sentimental é uma violência que vai muito além do prejuízo financeiro. Ele destrói a confiança, a dignidade e a segurança emocional das vítimas, especialmente das mulheres.
19: O relator também substituiu a expressão relação amorosa por relação íntima de afeto, termo já adotado pela Lei Maria da Penha. A proposta segue para a Comissão de Constituição e Justiça.
13: E aplicativos de relacionamento podem passar a ser obrigados a informar sobre doenças sexualmente transmissíveis.
12: É o que determina um projeto aprovado hoje pela Comissão de Ciência e Tecnologia. A reportagem é de Márcio Maturana.
14: Informações sobre doenças sexualmente transmissíveis deverão ser claras, objetivas e didáticas em todos os aplicativos e plataformas de relacionamento, segundo o projeto aprovado pela Comissão de Ciência e Tecnologia, que segue para a votação final na Comissão de Assuntos Sociais. Será uma conscientização sobre sintomas, riscos à saúde, formas de transmissão, medidas de prevenção e possibilidades de tratamento, como informou o senador Esperidião Amin, do PP de Santa Catarina.
21: A plataforma digital, a internet, passou a ser um instrumento de intermediação de, digamos, de troca de mensagens afetivas, e daí há um passo seguinte de um relacionamento mais íntimo. Portanto, essa medida preventiva vem socorrer a sociedade num momento em que este meio de intermediação passa a ser mais popular.
14: Amin leu o relatório do senador Everton, do PDT do Maranhão, que incluiu 4 emendas ao projeto apresentado pelo senador Fabiano Contarato, do PT do Espírito Santo. Uma das emendas busca evitar um excesso de notificações que possam reduzir a efetividade da medida. Outra impede que os avisos possam ser bloqueados nas configurações das plataformas. A terceira emenda substitui a expressão sites e aplicativos de relacionamento pela denominação aplicações de internet destinadas à intermediação de relacionamentos ou de encontros. E a quarta emenda obriga as plataformas a divulgarem relatórios periódicos sobre alcance, engajamento e efetividade dos avisos, sempre preservando os dados pessoais dos usuários.
13: O Senado aprovou um projeto que prorroga a autorização para que recursos do FGTS sejam aplicados em linhas de crédito específicas.
12: A medida poderá ser aplicada a entidades hospitalares, filantrópicas e a instituições sem fins lucrativos atuantes no âmbito do SUS. Repórter Douglas Castilho.
22: Implementada em 2019, essa política viabilizou até o ano de 2022 um total de R$3 bilhões a cerca de 140 hospitais filantrópicos. Os recursos são usados para que essas instituições substituam suas dívidas mais caras e imediatas por crédito a ser pago no longo prazo com juros menores. Médico, o relator da proposta, senador Nelsinho Trade, do PSD de Mato Grosso do Sul, defendeu a medida, lembrando sua atuação na Santa Casa de seu estado.
23: Lá no meu estado, a Santa Casa é a quarta maior do Brasil. Eu trabalhei 17 anos lá e eu posso ver dia após dia a dificuldade daquele hospital em manter o bom atendimento.
22: O projeto também alcança as instituições sem fins lucrativos que atuem no atendimento de pessoas com deficiência. Pelo texto que segue para a sanção presidencial, fica suspensa a cobrança de eventual tributo de instituição filantrópica suspeita de não cumprir os requisitos de imunidade até decisão final de processo administrativo instaurado para esse fim, independentemente da data de ocorrência do fato gerador.
13: E o atendimento pré-hospitalar feito pelos corpos de bombeiros militares poderá receber mais recursos. O Senado aprovou um projeto que autoriza o uso de emendas parlamentares para financiar esse tipo de serviço nas ações públicas de saúde.
12: Com a mudança, estados e municípios poderão destinar verbas para a compra de ambulâncias, equipamentos, materiais e para a estruturação do atendimento prestado pelos bombeiros em situações de urgência e emergência. A legislação exige que pelo menos metade das emendas individuais sejam para a saúde. Pelo texto, apenas despesas que cumprirem requisitos a serem definidos pelo Ministério da Saúde poderão receber recursos de emendas. A indicação de emendas direcionadas ao Corpo de Bombeiros será facultada ao parlamentar. O texto base aprovado teve 65 votos a favor e 2 contrários. Com a edição de Paulo Groba e trabalhos técnicos de Eliseu Caires, o Jornal do Senado fica por aqui. Acompanhe agora as notícias da Câmara dos Deputados. Boa noite.
13: Boa noite e até amanhã.
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2: Câmara limita a possibilidade de recurso do Superior Tribunal de Justiça.
3: Audiência pública reafirma a defesa do limite de 20 anos para patentes.
2: Deputados divergem sobre votação do projeto que combate a misoginia.
4: Boa noite. Sargento Gonçalves, do PL do Rio Grande do Norte, critica o projeto sobre misoginia. O congressista acredita que o texto pode abrir margem para criminalizar manifestações públicas de fé e interpretações de textos religiosos.
2: Sargento Gonçalves argumenta que o país deveria concentrar esforços no combate ao crime organizado e aos crimes contra as mulheres. Para ele, o projeto não contribui para a proteção feminina e pode restringir o direito de cidadãos expressarem suas convicções religiosas.
4: Nicolas Ferreira, do PL de Minas Gerais, diverge do projeto que tipifica crimes relacionados à misoginia. O deputado acredita que a proposta pode restringir a liberdade de expressão ao criminalizar críticas e manifestações de opinião.
2: Nicolas Ferreira também associa o projeto a uma tentativa de censura. Na avaliação do deputado, o Congresso deveria priorizar medidas de combate a crimes como estupro, pedofilia e violência praticada por organizações criminosas.
4: Júlia Zanatta, do PL de Santa Catarina, declara que vai votar contra o projeto que tipifica o crime de misoginia. Segundo a deputada, a proposta pode restringir a liberdade de expressão e ser utilizada para limitar críticas a agentes públicos.
2: Júlia Zanatta também reprova o governo federal por, segundo ela, substituir o termo mulher em documentos oficiais por pessoa que gesta. Para ela, a prioridade das políticas públicas voltadas às mulheres deve ser o combate à violência e o fortalecimento da segurança pública.
4: Jandira Fegali, do PCdoB do Rio de Janeiro, avalia que a tipificação do crime de misoginia busca combater o discurso de ódio e a incitação à violência contra as mulheres. Segundo a deputada, a medida contribui para o enfrentamento do feminicídio.
2: Na opinião de Jandira Fegali, o projeto contra a misoginia não fere as liberdades de expressão, de fé ou de culto asseguradas pela Constituição. Para ela, incitar a violência contra as mulheres é um crime grave que precisa ser combatido em todos os ambientes, inclusive nas redes sociais.
4: Alencar Santana, do PT de São Paulo, repudia a fala de colegas da oposição que, segundo ele, desmerecem a pauta de proteção feminina. O deputado alerta que o Brasil vem observando índices elevados de feminicídio.
2: De acordo com Alencar Santana, discursos de parlamentares que menosprezam as mulheres legitimam novas formas de agressão. Para o parlamentar, agressores e feminicidas devem ser punidos com rigor.
4: Benedita da Silva, do PT do Rio de Janeiro, refuta argumentos religiosos usados contra a proposta que criminaliza a misoginia. Segundo a deputada, o projeto é uma resposta ao aumento da violência contra as mulheres.
2: Benedita da Silva lamenta a falta de um diálogo produtivo com a oposição sobre a pauta feminina. Para a parlamentar, criminalizar a misoginia é uma medida essencial para poupar vidas e defender a dignidade das famílias brasileiras. 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
8: Justiça.
4: A Câmara dos Deputados aprovou um filtro para recursos possíveis ao Superior Tribunal de Justiça. A repórter Daniele Lessa explica como deve funcionar.
6: A Câmara dos Deputados aprovou o projeto que regulamenta uma nova regra para análise de recursos especiais enviados ao Superior Tribunal de Justiça, o STJ. O projeto foi apresentado pelo senador Davi Alcolumbre, do União do Amapá, e altera o Código de Processo Civil. O recurso especial é usado quando uma das partes de um processo pede ao STJ que examine se uma decisão judicial aplicou corretamente uma lei federal. Pelo texto aprovado, quem apresentar esse tipo de recurso terá que demonstrar que a questão discutida é relevante do ponto de vista econômico, político, social ou jurídico e que o caso ultrapassa o interesse apenas das partes envolvidas no processo. Na prática, o objetivo é permitir que o STJ concentre seus julgamentos em temas mais importantes para a interpretação das leis federais e não apenas em casos individuais sem maior impacto. Relator da proposta em plenário, o deputado Ranieri Paulino, do Republicanos da Paraíba, defendeu que o novo filtro ajuda a racionalizar a análise de recursos e melhora a eficiência da justiça.
0: Justiça tardia não é justiça. Só esse ano, o STJ recebeu mais de 260 mil processos. Será que isso facilita a avaliação e as decisões do STJ ou cria ainda mais dilatação de prazo para as partes que querem uma solução jurídica?
6: Segundo o relator, o acesso à justiça não ficará comprometido, pois para que o STJ deixe de analisar um recurso por falta de relevância, será necessária a manifestação de 2/3 dos integrantes do órgão responsável pelo julgamento. Quando a relevância for reconhecida, o relator poderá suspender em todo o país o andamento de processos individuais ou coletivos que tratem da mesma questão. Essa suspensão poderá durar 6 meses, com prorrogação por mais 6 meses, se houver necessidade de audiência pública ou participação de terceiros no processo. Deputados ligados ao PT, PCdoB e PSOL votaram contra o projeto, argumentando que a mudança prejudica os mais pobres, sendo benéfica apenas para quem tem recursos para contratar grandes escritórios de advocacia, como disse o deputado Chico Alencar, do PSOL do Rio de Janeiro.
1: Quem não tem recursos para contratar grandes bancas vai ficar prejudicado. Isso aqui não é justiça para os pobres. Os direitos sociais, previdenciários, consumistas dos pequenos, políticas públicas em geral, podem ter dificuldade nesses recursos.
6: O deputado Pedro Uczai, do PT de Santa Catarina, defendeu que o texto fosse alterado para permitir que continuem sendo aceitos recursos que tratem de direitos fundamentais ou coletivos, ações de execução penal e ações que envolvam grupos com mais de 1.000 pessoas, mas o plenário rejeitou essa sugestão. O projeto que regulamenta o critério de relevância para recursos especiais ao STJ será enviado para a sanção presidencial e pode virar lei. Da Rádio Câmara de Brasília, Daniele Lessa.
5: Eleições.
7: O Tony de Paula, do PSD do Rio de Janeiro, critica a condução política de Flávio Bolsonaro. O deputado acredita que o senador assumiu o risco de expor o ex-presidente Jair Bolsonaro a novas restrições judiciais ao divulgar uma carta escrita por seu pai.
24: O parlamentar avalia também que a atitude consolidou Flávio Bolsonaro como porta-voz do pai, evidenciando uma disputa pela liderança do campo conservador. O Tony de Paula defende que a direita busque uma alternativa política para as próximas eleições.
5: Saúde.
7: Participantes de audiência na Câmara dos Deputados defenderam a manutenção do limite de 20 anos para patentes para garantir acesso à saúde. A repórter Noelle Nobre acompanhou o debate.
25: A Comissão de Defesa do Consumidor da Câmara dos Deputados realizou uma audiência pública para discutir a manutenção do prazo de 20 anos para a vigência de patentes no Brasil. O debate reuniu representantes do governo e da indústria nacional que defenderam que o limite atual, contado a partir da data do pedido, é necessário para a sustentabilidade do SUS, o Sistema Único de Saúde, e para a competitividade de medicamentos genéricos e biosimilares. O presidente da Comissão de Defesa do Consumidor, deputado Clodoaldo Magalhães, do PV de Pernambuco, lembrou que existem projetos de lei no Congresso que buscam restabelecer mecanismos de extensão de prazos que haviam sido extintos pelo Supremo Tribunal Federal em 2021. O parlamentar reforçou que a inovação deve estar associada ao acesso à saúde pela população.
26: Toda essa inovação para que vai servir se não a vida humana? Então, os custos dos sistemas de saúde não vão enfrentar esses custos de patentes. a este tamanho.
25: Clodoaldo Magalhães disse agora aguardar a sanção do projeto de lei que garante a autonomia do Brasil na produção de medicamentos, vacinas, equipamentos e insumos médicos. A proposta, já aprovada pela Câmara e pelo Senado, cria a Estratégia Nacional de Saúde. Da Rádio Câmara de Brasília, Noelle Nobre.
8: Ciência e tecnologia.
24: Inácio Arruda, do PCdoB do Ceará, defende o fortalecimento da ciência e das instituições de pesquisa. O deputado destaca ainda a contribuição dos pesquisadores brasileiros para áreas como saúde, energia, agricultura e tecnologia.
7: Além disso, Inácio Arruda convida pesquisadores, estudantes e cidadãos a participarem da reunião anual de número 78 da Sociedade Brasileira para o Progresso da Ciência. Ele informa que o evento da SBPC vai acontecer em Niterói e deve reunir instituições de pesquisa de todo o país.
8: Transportes.
24: Comissão aprova autorização para pessoa com deficiência visual usar óculos biópticos para obter carteira de motorista. A repórter Paula Bittar nos conta como funcionam esses aparelhos.
5: A Comissão de Constituição e Justiça da Câmara aprovou uma proposta que autoriza pessoas com deficiência visual a utilizarem tecnologias assistivas, como óculos biópticos com lentes telescópicas, no processo de obtenção da Carteira Nacional de Habilitação, a CNH. Os sistemas biópticos combinam os óculos normais com um pequeno sistema telescópico. Enquanto a lente dos óculos fornece à pessoa a visão geral do ambiente, o telescópio auxilia na rápida localização de detalhes. O dispositivo pode ser fabricado para um ou para ambos os olhos. O texto estabelece que o Conselho Nacional de Trânsito, CONTRAN, deverá regulamentar o uso desses equipamentos no processo de habilitação de candidatos. O relator na CCJ, deputado Alfredo Gaspar, do PL de Alagoas, ressaltou que o projeto se harmoniza com o sistema constitucional de proteção e promoção dos direitos das pessoas com deficiência. Ele também disse que a proposta está de acordo com a Convenção Internacional sobre os Direitos das Pessoas com Deficiência e seu protocolo facultativo, que integram o ordenamento brasileiro com hierarquia equivalente à de emenda constitucional.
9: Isso é uma harmonização de convenção com a Constituição e o Estatuto da Pessoa com Deficiência, dando garantias e direitos para que elas possam acessar meios de transporte e terem direito a conduzir esses meios de transporte mediante o uso desse óculos biópticos, que nada mais é do que uma lente especial que tem uma profundidade maior. É tipo um binóculo olhando para determinado aspecto do óculos para que possa ter uma acuidade maior visual.
5: O projeto, que autoriza pessoas com deficiência visual a utilizarem tecnologias como óculos biópticos com lentes telescópicas no processo de obtenção da carteira de motorista, já pode seguir para análise do Senado, a menos que haja recurso para votação antes pelo plenário da Câmara. Da Rádio Câmara de Brasília, Paula Bittar.
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8: Trabalhe.
7: Governo defende projeto que prorroga a vigência de acordos e convenções coletivas de trabalho até nova negociação. Entenda na reportagem de Silvia Munhato.
11: Em audiência na Comissão de Trabalho da Câmara dos Deputados, o governo defendeu o projeto que prorroga a vigência de acordos e convenções coletivas de trabalho até que haja nova negociação. É a chamada ultratividade. Esses acordos e convenções têm hoje vigência máxima de 2 anos. Antes da reforma trabalhista de 2017, a validade permanecia após o fim do prazo estabelecido, até que um novo acordo fosse firmado. Diante das manifestações dos sindicalistas presentes, a deputada Érica Cocai, do PT do Distrito Federal, autora da proposta, disse que vai solicitar ao presidente da comissão, deputado Marcos Tavares, do PDT do Rio de Janeiro, a definição imediata de um relator para o projeto.
15: Quando você tem conquistas, muitas vezes, ano após ano, conquistas de décadas, que estão incorporadas já no cotidiano do trabalhador e da trabalhadora, e essas conquistas passam a não vigir mais quando chega o processo de database, você estabelece um processo de pressão imensa.
11: Em 2022, o Supremo Tribunal Federal considerou inconstitucionais as decisões da Justiça Trabalhista a favor da ultratividade. O projeto que permite a validade de acordos e convenções coletivas após o seu prazo de vigência até que uma nova negociação seja feita, precisa ser aprovado na Comissão de Trabalho e na Comissão de Constituição e Justiça para ser enviado para o Senado. Da Rádio Câmara de Brasília, Silvia Minhato.
8: Meio Ambiente.
24: Deputados aprovaram urgência para um projeto que reduz a área de proteção do Pantanal de Mato Grosso. O repórter Antônio Vital explica a questão.
16: A Câmara dos Deputados aprovou o regime de urgência para projeto que susta a ampliação da estação ecológica de Taiamã, em Mato Grosso, localizada nos municípios de Cáceres e Poconé, no Pantanal. Decreto do governo publicado em março ampliou a área da reserva de 11 mil para 68 mil hectares, com base na importância ambiental da área e com o argumento de que não há conflitos de terra na região, que tem quase 70% de vegetação natural preservada. De acordo com o Instituto Chico Mendes de Conservação e Biodiversidade, o ICMBio, a estação ecológica possui um berçário de peixes vital para o Pantanal, é um corredor ecológico para espécies ameaçadas e está localizada em área alagável, sem atividade econômica consolidada. O projeto que susta o decreto de ampliação da área foi apresentado pela deputada Coronel Fernanda, do PL de Mato Grosso. Ela alegou que o aumento da área protegida ocorreu sem que os produtores rurais e a população local fossem ouvidos.
17: Essa reserva, ela já existia, ela é cuidada, ela é preservada pela população de Cáceres. E o governo federal, fazendo a sua mídia social, como sempre, dentro da sua ideologia, aumentou essa reserva, um tamanho inadmissível, sem trazer nada para ofertar à população, sem dar condições para aquela população continue preservando, sem dar condições para aqueles produtores que estão lá continuem fazendo o que eles sabem fazer bem, trazendo recurso e riqueza para o estado de Mato Grosso. Para o Brasil.
16: Estações ecológicas têm uso restrito, não podem ser exploradas economicamente e são destinadas apenas a pesquisas e conservação. Nessas áreas estão proibidas atividades agropecuárias ou de turismo comercial. O regime de urgência permite que a proposta seja analisada diretamente no plenário da Câmara, sem passar pela análise das comissões permanentes da Casa. O deputado Tadeu Venere, do PT do Paraná, criticou o regime de urgência e justificou a necessidade de proteção do Pantanal, um dos biomas mais ameaçados do país.
18: O Pantanal é uma das áreas, se não a maior, uma das áreas maiores áreas úmidas do mundo. Nós estamos vivendo uma crise climática sem precedentes. Eu acredito que todos, mesmo aqueles que acham que a Terra é plana, sabem que a crise climática é algo que está acontecendo de fato. E nós ampliarmos áreas como essa, e houve o debate, e depois disso votarmos aqui um projeto que dispensa inclusive que nós possamos ouvir as comissões dessa casa, nos parece extremamente perigoso, precipitado e inócuo, até porque nós sabemos que haverá depois contestações.
16: Ainda não há data para votação no plenário da Câmara do projeto que susta a ampliação da estação ecológica de Taiamã, no Pantanal de Mato Grosso. Da Rádio Câmara de Brasília, Antônio Vital.
8: Desenvolvimento Regional.
7: Paulo Guedes, do PT de Minas Gerais, é favorável à criação da região integrada de desenvolvimento do litoral norte de Pernambuco e Paraíba. A ideia, segundo o deputado, é que União, estados e municípios se articulem para promover ações de desenvolvimento no local.
24: Paulo Guedes afirma que a criação da RIDE amplia também investimentos em infraestrutura e geração de empregos. Ele ressalta, por fim, que a integração favorece o planejamento compartilhado e a redução das desigualdades econômicas e sociais na região.
7: Termina agora o Jornal Câmara dos Deputados, produzido pela Rádio Câmara, com trabalhos técnicos de Wellington Teles, apresentação de Márcio Aquilissardi e Tércia Guimarães. Boa noite para você.
24: Uma boa noite, a Voz do Brasil volta amanhã.
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0: que na volta tem mais velhinhas aqui na Mix.
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0: que volta amanhã, 6 da manhã, na primeira edição. Fica na Mix, na volta tem No Break, são 2 horas só de música.
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1: 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Mix meia-noite 4, começa agora o No Break. São 2 horas de música direto sem interrupções e a gente vai começar com One Republic. 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

0: 8h24, Lenny Kravitz again aqui no No Break. 2 horas de música direto, sem interrupções, na sua madrugada já de quinta-feira. 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

0: 12 minutos para uma. Você ouviu aqui o som da Rihanna, Te Amo, no No Break. 2 horas de música direto. Tá a fim de ouvir a sua música favorita da programação da Mix também? 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

0: humor inabalável aqui no No Break, estamos na última hora, vamos tocar pra você vários artistas, várias músicas bem legais ainda. Ben Harper, Elton John, Dua Lipa, esse duo, também Thiago York, Guns N' Roses, e agora é a vez do Coldplay.
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Mix 1 em 26, Guns N' Roses, November Rain aqui no No Break, 2 horas de música direto na sua madrugada já de quinta-feira. 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

No Break. Mix, faltando 12 minutos para as duas. Você ouviu Harry Styles, Everybody Wants to Roll the World aqui na programação da Mix. É um No Break rolando, 2 horas de música direto. Não acabou não, continua. 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

0: 12:01, Radiohead, Creep, fechando mais uma edição aqui na Mix do No Break.
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1: Mix, se prepara, agora tem Super Mix. A gente vai conferir uma atrás da outra. Só música legal, só música boa. Então aumente o volume nesta madrugada. Tá no ar, mais um.
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1: Mix, tá rolando por aqui só música legal. Então continua por aí curtindo. Este é o Super Mix.
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1: Mix, essa é a hora em que a gente dá um plus na programação. É o Super Mix trazendo muita música legal. Essa edição acabou, mas fica ligado, fica ligada que a qualquer momento estamos de volta.

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0: peças foram três das mais pedidas por você em 2005. A qualquer momento tem mais.
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1: 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Fica com a gente. 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

0: Mix agora 2-7, a Gracie Arons, That's So True.
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2: E uma lembrancinha inusitada virou febre, sabe por causa de quem? Do Erling Haaland. É que o atacante da Noruega desembarcou no país carregando um guaxinim empalhado que segurava uma garrafa de uísque vazia. Ah, foi o que bastou pra imagem viralizar nas redes sociais e fazer com que o tal guaxinim se esgotasse. É, na loja onde ele foi comprado não tinha mais não, viu? E o bichinho não é barato não, $750. Quase R$4.000, gente. E de acordo com a dona da loja, o guaxinim é limitado, porque o taxidermista, você sabe o que é isso? É aquele cara que empalha animais. Então, esse cara aí já se aposentou, ou seja, não tem mais guaxinim empalhado. Você que queria comprar o seu, vai ficar sem, viu? Ah, eu sei que você queria. Quem nunca sonhou em ter um guaxinim empalhado segurando uma garrafa de uísque vazia? É algo que todo mundo quer na vida, né? O Erling Haaland.
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0: quinta-feira aí, a partir de agora. Prepare-se, hein? A Mix vai mexer com a sua memória efetiva, trazendo aí grandes clássicos pra você matar saudades. E hoje aqui no baú, ó, se liga só, tem Nelly Furtado, tem Eagle Eye Cherry, Backstreet Boys, tem The Police na parada, Mariah Carey, e a gente abre aí o baú de hoje com Jim Blossoms.
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0: Mix agora 6:18, 1983. O The Police lançava aí esse verdadeiro clássico, esse hino. Every Breath You Take. Até às 7 rola o baú, você curtindo aí só as boas do passado na Mix. Na volta tem Eagle Eye Cherry, tem Nelly Furtado, tem Guns N' Roses e muito mais. O baú volta já.
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0: Quinta-feira, um clássico do Orange Overkill, Girl, You'll Be a Woman's Son. O baú fica por aqui, próxima edição amanhã, na sexta, a partir das 6. Vamos estar por aqui fazendo, é claro, você matar saudades e curtir aí só as consagradas da Mix.
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6: Mix agora 7 em ponto. E aí, tudo bem? Excelente quinta-feira aí pra você, 16 de julho de 2026. E a partir de agora é você, né, invadindo aqui a nossa programação, dando seu recado aqui na Mix. É, fica à vontade. 11 983 408 mil, no ar, mais um pede no zap.
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1: Mix agora 77. Alex Warren Ordinary aqui no Pede no Zap 11 983 408 mil. Você continua interagindo, dando seu recado aqui na Mix, brilhando, é claro, aqui na nossa programação. Diz aí.
2: Da Mix, meu nome é Carlos Alberto, tô ouvindo aqui do trabalho aqui, espero que vocês toquem essa música por aqui, In The End, do Linkin Park. Valeu.
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1: Mix agora 7:15, Shawn Mendes na parada, Senhorita. 11 983 408 mil. Vamos lá, até às 8 rola para você nessa manhã de quinta-feira, o Pede no Zap.
2: Oi, Mix, aqui é Ana Paula, de Nova Iguaçu, Rio de Janeiro. Queria pedir a música Wonderwall do Oasis.
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1: Mix agora 7h23, o som do Maroon 5, Girls Like You. 11 983 4086. Ainda tem mais de meia hora pra você brilhar aqui na nossa programação. Então já já tem mais, se liga aí.
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2: Mix agora 7:27, voltamos com pede no zap para todo o Brasil. Você entrando no ar, mandando ver aqui na nossa programação, né? E indicando o som que tá afim de curtir, ou se preferir, você pode matar saudades. Fica à vontade, 11 983 408 mil. Vamos lá, tem mais aqui.
4: Bom dia, Rádio Mix. Aqui é Bruno de Assis, e quem eu vi a música da banda O Rapa, O Saulo.

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1: Mix agora faltando 20 para as 8. Beyoncé Eagle. 11 983 408 1000. Vamos lá então, tem mais aqui. Quem tá na vez aqui?
2: Fala, Mix. Aqui é Rômulo de Tubarão, Santa Catarina. Toca uma do Queen. Um abraço.
1: Vamos lá com Radio Gaga.

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1: Mix agora 7:48, som do Coldplay Magic, 11983408000. Vamos lá, agora a gente parte aqui para a última participação dessa primeira edição. Quem tá na vez?
2: Bom dia, Rádio Mix, aqui é Filomena de Jaú. Toca uma para nós aí, do CPM 22, valeu.
1: Dias atrás.
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1: Mix agora faltando 4 para as 8. Alok e Bruno Martini. Hear Me Now, fechando essa primeira edição do Pede no Zap pra você que interagiu aí desde as 7 dessa manhã de quinta-feira. Valeu! Aquele salve aí pra você. Mais tarde tem um Graciano aqui na parada e a segunda edição do Pede no Zap.
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0: 8h25, Rosalind Snap.
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2: Diego Barone de volta aqui na Rádio Mix com dica de uma série da Netflix que é dos mesmos produtores de Stranger Things. O nome dela é The Burrows, uma mistura de ficção científica com drama, onde o protagonista é Sam, um idoso rabugento que após perder a esposa, vai morar contra sua vontade numa cidade feita especialmente para quem é aposentado. Um lugar perfeito, revolucionário, onde a pessoa não vai viver os seus últimos anos, e sim começar uma nova vida. Mas tem um mal rondando o lugar. Uma idosa morreu misteriosamente nas mãos de uma criatura e o marido acha que sabe o que é, mas é taxado de louco. Enfim, esses acontecimentos mostrados logo no início do primeiro episódio até conseguem gerar uma curiosidade instantânea. Assim, eu gostei da série porque o roteiro e as ideias foram inspiradas em filmes de ficção científica dos anos 80. Os personagens, apesar de seguirem um modelo padrão de construção, são bem desenvolvidos, muito por causa do elenco extremamente talentoso. Mas a trama demora pra empolgar, tá? O começo é triste, deprimente e meio parado, mas não desista que melhora. A revelação do mistério é interessante e no fim todo aquele drama inicial é justificado. A série The Burrows é da Netflix. Me segue no Instagram para mais, @DiegoBaroneNoAr, e lá tem o link para o canal Kryptonita no YouTube, onde eu apresento vários conteúdos desse universo.
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0: E aí, tudo bem? Excelente quinta-feira aí pra você, velhinho. Vamos lá com mais uma edição do Baú da Mix Express. Bom, hora de falar aqui de Welcome do U2, que foi lançada em 2001 e faz parte, é claro, do álbum All That You Can Leave Behind. Inclusive, essa música alcançou aí grande sucesso e ganhou o Grammy de gravação do ano em 2002. Então vamos lá, matar saudades aqui no Baú da Mix Express. U2 e a sua Welcome.
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0: Joe, What's Love?
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0: The Fastball The Way, são 11h25.
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0: lançamento e se tornou um grande sucesso. Hoje, o personagem Rocky Balboa é uma verdadeira referência e um ícone da cultura pop. O filme Eu Sou Rocky deve chegar aos cinemas no dia 20 de novembro. E se você quer conferir o trailer do longa, radiomixfm.com.br.
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0: Mix e o som do Drake em My Feelings, faltando 5 minutos pra uma.
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1: Mix e o som do Jay-Z, Alicia Keys, Empire State of Mind. Vamos lá, que tem caixa de som da Aiva. E a gente vai sortear essa caixa no dia 31. Você vai fazer o seguinte, vai mandar seu nome pro sorteio, tá? 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

0: Mix agora 12:23, tá aí o Maroon 5, Sugar. Já já a gente volta com mais músicas na programação da Mix.
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2: E uma lembrancinha inusitada virou febre, sabe por causa de quem? Do Erling Haaland. É que o atacante da Noruega desembarcou no país carregando um guaxinim empalhado que segurava uma garrafa de uísque vazia. Ah, foi o que bastou pra imagem viralizar nas redes sociais e fazer com que o tal guaxinim se esgotasse. É, na loja onde ele foi comprado não tinha mais não, viu? E o bichinho não é barato não, $750, quase R$4.000, gente. E de acordo com a dona da loja, o guaxinim é limitado porque o taxidermista, você sabe o que é isso? É aquele cara que empalha animais. Então, esse cara aí já se aposentou. Ou seja, não tem mais guaxinim empalhado. Você que queria comprar o seu, vai ficar sem, viu? Ah, eu sei que você queria. Quem nunca sonhou em ter um guaxinim empalhado segurando uma garrafa de uísque vazia? É algo que todo mundo quer na vida, né? O Erling Haaland.
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0: Mix, agora 2h56, Olivia Dean, Man I Need.
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10: Uma suspeita de novo vazamento de gás estireno na empresa Inova no Distrito Industrial de Manaus fez com que trabalhadores do polo industrial fossem dispensados nessa quinta-feira. Os trabalhadores na Moto Honda foram alguns deles. O Corpo de Bombeiros continua no serviço

0: pessoas em atendimento médico após inalarem o gás. 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
0: Mix agora 3:03, excelente tarde de quinta-feira, 16 de julho, a gente começa mais uma edição do Super Mix com 40 minutos de música direto, sem intervalo. 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Pronto, já vai estar concorrendo e no final do mês você fica sabendo quem leva pra casa esse super prêmio, uma caixa de som Aiva. Pra começar muito bem o Super Mix, tem Cássia Eller.
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1: Mix agora 3:38, fechando mais uma edição do Super Mix com Taylor Swift, The Fate of Ophelia. Essa edição acabou, foram 40 minutos diretos.
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14: O Ministério Público do Amazonas entrou em campo para evitar que a única UTI da região do Médio Solimões pare de funcionar. O motivo é grave. Profissionais do Hospital Regional de Tefé

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0: Mix agora 3h58, Ted Swims, The Bad Dreams. Já já a gente confere mais músicas juntos aqui na Mix e tem as três músicas mais pedidas da história da Mix.
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3: Mais de 30 grupos criminosos disputam o controle da Amazônia, segundo um estudo do Instituto Igarapé. O alerta é que o crime organizado já não vive apenas do tráfico de drogas. Agora também lucra com garimpo ilegal, madeira, grilagem, combustíveis e outros negócios. O relatório mostra que essas facções misturam atividades ilegais com a economia formal, fortalecendo o poder sobre rios, terras e comunidades. Para os pesquisadores, prender criminosos.

0: Essas foram três das mais pedidas por você em 2011. A qualquer momento tem mais. 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

0: 5, 9, brown eyes.
1: Mix agora 4h39, Davis e Tens, Ray Dance. Já já a gente confere mais músicas aqui na Mix, então não sai da sintonia.
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5: O Ministério Público Federal acionou a justiça para que a Prefeitura de Manaus pare de exigir CNPJ e outros documentos burocráticos de terreiros de

0: racismo institucional. Um levantamento mostrou que hoje nenhum terreiro da capital recebe o benefício constitucional. A ação pede que a prefeitura simplifique as regras e reconheça as formas tradicionais de organizações dessas comunidades. A discussão agora está nas mãos da justiça. 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

0: Mix agora 5x5, Loliang, Messi.
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1: Mix agora 5:16, fechando mais uma edição do Top Mix na primeira posição. Bruno Mars e Rosé, essa dupla cantando aí, PT. A gente volta amanhã com mais Top Mix pra você.
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1: 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Vamos falar sobre música? Segundo o jornal britânico The Sun, o tão aguardado novo disco de Rihanna deve ser inspirado na banda Queen. É verdade. Ainda de acordo com a matéria, a cantora está trabalhando muito no próximo álbum. Uma fonte, inclusive, disse que o som da Rihanna mudou muito ao longo dos anos e garantiu que ela tem se inspirado em Freddie Mercury, o vocalista do Queen. Boatos ainda dão conta de que o novo disco de Rihanna deve ser lançado neste ano. Será? Só acredito vendo, hein? Lembrando que o último álbum da cantora, o chamado Anti, foi lançado em 2016 e já faz 10 anos isso, hein? 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
5: 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A programação reuniu bois bombás, música e atrações regionais, reforçando a valorização de um dos principais patrimônios históricos e turísticos da capital.
4: Educação. 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
15: Um artefato explosivo foi encontrado dentro de uma escola municipal na zona leste de Manaus. O objeto estava na escola Armando de Souza Mendes, no bairro São José, e mobilizou o grupo Marte da Polícia Militar. A equipe foi acionada por volta de 5:30 da manhã e confirmou que o material era explosivo. A área foi isolada, o artefato retirado da unidade e desativado em um local próximo. Os vestígios foram recolhidos e serão analisados para ajudar na investigação. Não há registro de feridos. 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
5: Mais de 100 pessoas procuraram atendimento médico após o vazamento de estireno no Distrito Industrial de Manaus. Segundo a Secretaria de Estado de Saúde, 107 pacientes foram atendidos, 104 já receberam alta e 3 continuam internados. O homem de 67 anos morreu durante a madrugada, mas a relação com o produto químico ainda é investigada. Os bombeiros mantém o resfriamento dos tanques enquanto a Suframa cobra explicações da empresa Inova. A população deve evitar a área do Distrito Industrial e procurar atendimento médico em caso de falta de ar, tontura ou irritação. Mais informações você confere em 18horas.com.br e no programa 18 horas de segunda a sexta-feira a partir das 18h aqui na Mix.
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0: Vamos lá, meu nome é Gisele Souza, eu tenho 38 anos. Pra quem me ouve aqui no Mix Tudo todos os dias de segunda a sexta, saiba que eu não só sou apresentadora desse programa, como eu tenho um estúdio na minha casa e eu gravo pra grandes marcas desse Brasil, propagandas que vão pra TV, chamadas de TV. Ah, tem outra coisa que eu sei fazer também, sou atriz. Então, atenção você aí, ô diretor, que tá escrevendo as novelas das 9, sabe, da Globo, 7, também sou atriz. Nunca atuei, mas tem DRT, entendeu? Outra coisa que eu sei fazer muito bem, sou apresentadora, cara, com apresentadora de vídeo também. O que mais que eu sei fazer? Ah, eu acho que é só isso. Acabou? Já deu 30 segundos? Boa, então agora é a vez do Caco. Vai, Caco. Boa,
2: oi, galera.
0: Cronometrou.
2: Posso então? Vai lá. Oi, galera, meu nome é Caco Grandino, sou músico, sou apresentador, sou empresário, sou investidor anjo. Eu adoro Bitcoin, gosto de jogar bola às quartas-feiras. E assim, eu sempre tento aprender uma habilidade nova. Então, se você tiver aí alguma oportunidade dentro da sua empresa e estiver precisando de uma pessoa que gosta de aprender e consegue entregar...
0: Já deu 30, né, Yas?
2: Tá. Ô, louco, vocês me engolgaram assim antes de acabar meu tempo.
0: Eu tô adorando aí, Yas. Fala aqui, Yas, quanto tempo que a galera tem hoje? Fala só o tempo.
3: 30 segundos.
0: Se vira nos 30. Hoje é dia do... comerciante.
2: Dia do comerciante.
0: Salve pra todos os comerciantes desse Brasil. E sabe uma coisa que um comerciante precisa muito? E eu acredito, principalmente hoje com tanta tecnologia, Caco, rede social pra lá, rede social pra cá, muita gente acha que a propaganda no rádio não faz efeito.
2: Ah, tá.
0: Pois hoje vamos provar o poder do rádio. O que tá valendo a partir de agora, aproveitando o dia do comerciante? Em 30 segundos, você que é empreendedor desse Brasil todo, vai mandar um áudio no arroba MixTudoNaMix, dizendo sobre a sua empresa, os seus serviços de uma maneira inteligente.
2: De uma maneira inteligente, no meio do business, que eu gosto de adorar, adoro falar business, tem um negócio chamado Elevator Pitch. Que é assim, você tem pouco tempo pra vender seu peixe.
0: É, venda seu peixe.
2: Venda seu peixe. E é assim... você tá falando com a Rádio Mix. A gente tá em 47 cidades.
0: Do Brasil.
2: Do Brasil. E, assim, eu não sei se você sabe, aqui a gente também, né, tem, assim, os spots de 30 segundos, que pô, você pode vir aqui com o nosso comercial e veicular. Mas hoje é seu dia.
0: Cara, hoje o nosso diretor autorizou a gente presentear você, que é empreendedor, comerciante, com 30 segundos vendendo teu peixe aqui no ar. Só que tem o seguinte, venda bem. Porque vai passar por uma curadoria.
2: Vai passar.
0: A Yas tá aqui, a Yas, a nossa produtora, e ela vai analisar os áudios mais legais. Então, se você tem um supermercado, por que que eu tenho que comprar no seu supermercado? Se você é cabeleireira Leila, por que que eu devo cortar o meu cabelo com você? Só não esqueça que tem que ser em 30 segundos, tem que ser de forma criativa, tem que falar o seu negócio e a cidade que você atua. Se for e-commerce, também fala, porque o Brasil inteiro tá aqui, beleza?
2: Exatamente. E outra coisa, você pode colar com a gente também no nosso novo canal do YouTube, então já entra aí, youtube.com/@mixtudonamix. A galera já tá chegando aqui, lembrando que entrou no nosso novo canal, que a gente tá de casa nova, aliás, o programa cresceu tanto que a gente precisava do nosso espaço, né,
0: Kelly? Nossa, inclusive, gente, peraí que a gente vai vender o nosso peixe agora. Duvido, você entrar agora no youtube.com/@mixtudonamix, porque esse lugar é o melhor lugar de todos, é o lugar do nosso programa, é o lugar de bastidor, é onde você consegue conversar comigo, com o Caco, com a Yas, a nossa produtora, a gente consegue ler os seus comentários, você será notado e notada. Então, se você quer fazer parte da resenha Mix Tudo, não só no rádio, mas também nesse backstage, ou seja, por trás aqui mesmo, né, do áudio, da voz, cola com a gente no youtube.com/@mixtudonamix, levanta a mãozinha que a gente vai te ver e vai mandar um beijo pra você hoje, ok, ok?
2: Ok, ok, agora o microfone é seu, o espaço tá aberto, bora vender seu peixe hoje na Rádio Mix e no Mix Tudo.
0: Ah, mas Giza, Caco, não sou comerciante, não tenho um negócio, eu não participo do programa? Participa. Uma das coisas mais difíceis nesse mundo é encontrar um bom fornecedor, então se você tá precisando de qualquer tipo de trabalho, de produto, hoje é dia de falar assim, ó, salve galera, aqui é a Giza, tô à procura de um carpinteiro e não tô achando, eu sou de tal cidade, tem alguém aí? Aí o carpinteiro vai aparecer e vai mandar um áudio também, você vai encontrar os melhores aqui com a gente no Mix Tudo hoje, é o que a gente espera, né, Caco?
2: É isso, a gente tá esperando você, então, ó, não demorem, aliás, se você tá dirigindo, pelo amor de Deus, não vai pegar no celular, tá?
0: É.
2: Mas na hora que você encostar o carro aí, tiver um tempinho, entra no Instagram, já aproveita e segue a gente no @MixTudoNaMix, dá essa moral, se inscreve no nosso canal, aliás, rimou isso, tá vendo? Já tá aí um pitch, cara. Mano, dá uma moral, escreve no nosso canal. Aqui é o Mix Tudo e a gente tá pra geral. Nossa, mano, já
0: mano,
2: era, já vendi o canal.
0: Você vendeu o canal,
2: já vendi.
0: Mano. Será que a gente vai ter mais seguidores hoje no programa,
2: cara? Ah, vai, lógico.
0: Só que tem o seguinte, eu já falei, não adianta mandar um áudio aleatório de 30 segundos ou sendo, ou, sei lá, fraco demais. Você tem que ser criativo. Detalhes, dicas para uma boa participação. Você quer, Caco? A gente vai dar aqui, ó, as receitas do bolo.
2: Vai.
0: Vambora?
2: Bora.
0: Seja objetivo.
2: Seja objetivo.
0: O que você vende? Qual é o teu trabalho? Qual que é o teu serviço? Beleza? Tem alguma loja física? Você vai falar a cidade e o estado dessa loja física. E se você atende no Brasil ou só nesse espaço aí, tá? Se a sua loja é digital, manda o arroba lá na nossa live, youtube.com/@mixudamix. Você vai mandar o áudio aqui e depois vai lá carimbar o seu arroba no nosso canal de YouTube pra galera pegar.
2: Ó, seu produto é bom ou não é? A gente não quer saber se ele não é, a gente só quer saber se ele é bom realmente.
0: E por quê, né?
2: E por quê? E qual que é o teu diferencial? Por que que eu tenho que comprar com você, te contratar e não contratar o seu concorrente? A gente quer saber.
0: Exato. Ah, hoje é dia. Vamos ver se é bom mesmo?
2: Vamos.
0: Faz, vamos ver?
2: Bora.
0: Dia do comerciante, o espaço da Mix, o Mix Tudo hoje é seu e você não vai pagar nada por isso. Isso é o mais da hora, cara. Deixa eu te falar uma coisa. Pode fazer conteúdo pago, pode dar aquele boost lá no seu conteúdo nas redes sociais. Não vai chegar na mesma velocidade do que o rádio. Rádio é tudo pro seu negócio. Então hoje, espaço aberto pra você. Vamos lá, arroba Mix Tudo na Mix, manda seu áudio ou manda no meu, no giza.on. Eu já tô curiosa pra saber quem são os comerciantes desse Brasil. O tipo de serviço que oferecem, se realmente é um bom produto, a gente vai saber pela voz, pela pessoa que vai mandar. Vai depender de você. Ó, se for muito ruim, eu vou falar pra tirar do ar, né, Yas? Se começar muito ruim, eu vou falar, não.
2: Corta.
0: Oratória primeiro, depois abre o negócio.
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0: falar do teu negócio. Isso é demais, cara.
1: Ó, e que tem uma fila de gente que mandou áudio aqui pra gente no @mix, tudo na Mix, que eu acho que vai ser até difícil decidir o que a gente vai tocar.
0: Então.
1: Mas é o seguinte, o programa, ele ainda tem 45 minutos. Você tem 45 minutos de chances pra ouvir o nome da sua empresa, você falar do seu trabalho. Você tem 30 segundos pra falar pro Brasil inteiro o que você faz e por que que a pessoa tem que comprar o seu serviço.
0: Exato.
1: Ou colar na tua lojinha.
0: Por exemplo, no youtube.com/@mixtudonamix, a galera tá caprichando. Só que tem, assim, como hoje o programa abriu esse espaço, provavelmente você que tem seu negócio, você que também tá precisando de um fornecedor legal, vamos aproveitar aqui hoje pra pedir esse fornecedor, tá? Ao vivo, pra encontrar o que você tá precisando. E pra quem tem negócio, fala o porquê a gente vai escolher o seu produto, o seu serviço. Só que tem que ser em 30 segundos e tem que ser criativo. Porque a Yas tá aqui, olhando todos, né? Ouvindo pra decidir qual vai pro ar. Porque é muita gente, estamos no Brasil todo. Então tem que ser bom.
1: Tem que ser
0: já
1: bom.
0: Já começa por aí.
1: Aliás, achou algum bom já, Yas?
0: Vambora?
1: Tem um bom
0: dia
1: aí.
0: Dia do comerciante,
1: ouvir.
0: Vambora.
1: Tem vários?
0: Tem vários.
1: Tá aparecendo.
0: Tá aparecendo.
1: Aquecendo.
0: Só pra aquecer os motores. Hein? Vamos lá? Bora!
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0: É,
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0: E quando você quiser fazer aquele macarrão que lá em Minas a gente fala aioi.
1: Aioi?
0: Tá no jeito, né?
1: Aioi.
0: Mandou muito bem. 30 segundos, hein,
1: 30
0: gente?
1: Segundos,
0: tem que ser bom.
1: Hein?
0: Vamos lá, vambora.
3: Fala, Giza. Fala, Caco. Aqui é o Jonathan Cruz de São Paulo. A gente, junto com a minha esposa, a gente trabalha no ramo de decoração de festa infantil.
0: Uau!
3: E juntos a gente não só decora os momentos especiais de aniversário das crianças, mas a gente leva o sonho e eterniza sentimentos através de decorações, né? Porque quem não vai lembrar para sempre daquele momento, daquele aniversário que foi registrado em foto e vídeo, né? É isso, obrigado, tamo junto.
0: Aê.
3: É Decole Sonhos, o nosso arroba.
0: Muito bem, o pessoal.
1: Gostando,
0: tá mandando,
1: hein?
0: Bem, é. Tem que trazer um sentimento.
1: É isso.
0: Tem que acreditar, vai lá.
4: 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Chama lá. Valeu, galera da Mix.
0: Que é isso com esse vozeirão
1: Peraí,
0: todo?
1: Mas chama lá
0: locutor
1: onde,
0: de
1: cara?
0: Rádio. Chama onde, cara?
1: Você não falou o teu arroba, cara?
0: Eu acho que ele quer ser locutor da Mix, sabia?
1: Eu também
0: é locutor
1: acho.
0: Da Mix com esse vozeirão, cara.
1: Ó, eu mandou bem, tá? O elevator pitch foi legal, só que faltou dar onde, eu direcionar. Onde encontra você, meu querido?
0: Agora tem uma aqui, ó.
1: Na live, vamos ver na live
0: na
1: também.
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0: Thanks.

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1: Mix o som com a Cristina Perry, Chicas e a Thousand Years. Hoje é dia do comerciante. Gente, uma coisa rara que aconteceu, ó, vou falar pra vocês, na boa, né, Cabo? Mano, a gente trouxe a ideia.
2: Trouxe a ideia.
1: A Yas foi lá na direção e conseguiu, cara, um presente pros comerciantes desse Brasil que eu nem acreditei que autorizaram. E a gente tá aqui pra elevar o seu negócio. Como? Você tem que mandar um áudio de 30 segundos, né, Caco? Falando porque que teu serviço é bom, né?
2: Exato. E se você conseguir convencer a mim e a Giza, ou principalmente, né, a nossa curadora de spots espontâneos aqui, a Yas, você vai tocar pro Brasil inteiro, meu querido. Você vai tocar pra mais de 47 filiais da Mix, ou seja, vai falar de norte a sul e vai vender seu peixe. E a gente tá, obviamente, esperando você.
1: E propaganda no rádio, meu amor, desculpa. Todos os outros meios de comunicação, mas o rádio chega primeiro. O rádio é potente. Quem decide ouvir rádio, escuta a mensagem, né? Não passa pela mensagem como nas redes sociais. Então, se você tem esse espaço aqui, manda ver.
2: Posso fazer uma aqui?
1: Vai fazer uma?
2: Posso fazer?
1: Vai uma que a Yas tem uma.
2: Ó, então vamos lá.
1: Então
2: vou
1: vai.
2: Tentar fazer como locutor, como você fez com a sua belíssima
1: só
2: voz.
1: Só um detalhe, quem tá mandando textinho na live, eu tô fazendo a minha voz de locutora comercial, que é um trabalho que eu também faço da minha casa.
2: E como é que é a sua voz de locutora, Kiri?
1: Só se entrar na live. Só se entrar na live.
2: É
1: só
2: isso.
1: Quem tá na live vai saber. youtube.com/mixtudonamix.
2: Ó, vou mandar uma braba aqui, hein? 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
1: Pô, mas o cara é ligeiro, hein?
2: É ligeiro.
1: Já tá dando até desconto, já, cara.
2: Mano, o cara vai bombar, já era. Ó, você tá preparado pra receber a demanda, meu querido? Porque é o seguinte, pior do que não vender é não entregar.
1: Exato, que câmbio potente. Vamos de áudio?
2: Bora.
1: Vamos de áudio, chegou aqui.
3: Ei, Giza, oi, Caco, boa noite, tudo bem
2: boa
3: com
2: noite.
3: Vocês? Eu sou o Jasper, o cartomante. E eu tô aqui pra poder guiar e ajudar as pessoas a terem respostas. Se elas têm dúvida, eu darei a resposta. Se elas querem chegar em algum lugar, eu sou o mapa pra guiar. Jasper, o cartomante, no Instagram e no TikTok.
1: Traga o seu amor em quantos dias?
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3: Roberto Cidade chega a 21% das intenções de voto para o governo do Amazonas e abre nesta quinta-feira uma nova etapa da pré-campanha reeleição. O primeiro encontro será às 7:30 da noite no bairro Jorge Teixeira, zona leste de Manaus. Segundo a pesquisa Action, Cidade empata na liderança da capital com 24% e tem menor rejeição entre os principais nomes, com 15%. A agenda deve percorrer todas as zonas de Manaus com reuniões entre moradores, lideranças e pré-candidatos da Federação União Progressista. 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

0: do Brasil. E hoje, no Dia do Comerciante, óbvio que a gente teria o É da Sua Conta, essa parceria da Mix com o PicPay. 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Isso vale pra pessoa física e também pra pessoa jurídica. 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
1: Mix 1236, hoje no dia do comerciante. Presta atenção, você aí que é comerciante, que tem um negócio, você tem 30 segundos pra falar do seu negócio aqui na Mix. Hoje a gente abriu esse espaço pra presentear você que é empreendedor, microempreendedor. Cara, se o seu produto é bom, se o seu serviço é bom, o Brasil precisa saber. Mas não esquece, se for regional, né? Ou, enfim, só na sua cidade, você vai falar, né? Qual é a empresa e onde você atende também, porque o Brasil, você sabe, é gigante, né, Caco?
2: É isso, ó. Mano, o que a gente tá recebendo é uma enxurrada. Uma enxurrada, inclusive, se você quiser ter o prazer de ouvir a voz de Giza Souza.
1: Cara, você não sabe.
2: Ah, os caras do Charlie Brown invadiram a cidade.
1: Não, cara, tem uma propaganda. É que assim, quem tá mandando na live, eu tô gravando, porque eu também sou profissional da voz. O que é profissional da voz, galera? Quem escuta no rádio, aqui a gente é radialista. Quando você trabalha com comercial, voz comercial, aí, cara, essas vozes de TV, vozes que saem em outros lugares, sem parecer muito locução. Enfim, é difícil explicar aqui. Mas algumas a gente tá lendo na live. O Caco tá fazendo umas locuções comerciais, eu também, de algumas empresas. Chegou uma aqui, Caco, que só eu posso fazer.
2: Então manda, vai.
1: E essa vai até pro ar aqui na Mix. Vamos lá?
2: Vai.
1: 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Gostou?
2: Adorei. Mano, com certeza já tá fazendo fila na frente. Não tenho dúvidas.
1: Eu queria um caminhão de presente depois dessa propaganda aqui.
2: Ó, e parece que temos um áudio aí.
1: Temos um áudio? Vamos.
2: É artista?
1: É artista?
2: É artista?
1: Que isso?
2: Opa,
1: como assim?
2: Vamos ver, se ele vende bem.
3: Mix tudo, ouvintes dessa rádio maravilhosa. Meu nome é Alex. Tá ouvindo essa música? Eu acabei de lançar. Tá fresquinha, saiu hoje.
1: Uau.
3: E ela tá pronta pra entrar no teu coração. E eu também. A gente não se conhece ainda. Mas quando a gente se conhecer, baby, vai ser fatal. O nome dessa música é You Got Me Hot. E eu tô aqui nesse exato momento pra te provar que tem alguém no Brasil fazendo esse tipo de som. Vai. Dá o play. Alex, procura aí. 2As, L-E-X-X. Eu vou derreter o seu coração.
1: Meu Deus!
2: Oh, não, peraí.
1: Bate palma pra ele. E olha que doido, o cara foi tão bom que ele mostrou o produto dele, ele convenceu com uma oratória impecável, ele envolveu e falou o nome dele de um jeito que ninguém vai esquecer mais.
2: Nunca mais.
1: Alex com 2As.
2: Alex com 2As.
1: E 2X.
2: Inclusive, eu tô aqui no Instagram dele. Cara, que rapaz original. Rapaz.
1: Bom.

0: gente vai tocar uma música agora. Enquanto isso,
1: não
0: galera,
1: dá pra tocar dele?
0: Colem na live, manda
1: que pena.
0: Pena. Ó, entra lá agora no youtube.com/@mixtudonamix, porque hoje a gente tá com fila de áudio e áudio bom. A gente vai soltar alguns áudios na live e na live a gente tá fazendo as propagandas. Então, cola aqui, que hoje é o teu dia.
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0: Brasil. Que momento estamos vivendo na Mix, hein? Na faixa. Fala aí qual rádio faz isso? Nenhuma.
1: Nenhuma.
0: Mix, cara. Você tá isso. Maluco.
1: Empreendedores entenderão. Aliás, a Yas olhou pra mim com uma carinha que parece que tem uma fila de áudio.
0: Tem uma fila. Vamos soltar um antes do intervalo, assim, ó, bem rapidinho?
1: Então bora.
0: Vambora.
2: Fala, Giza. Fala, Caco, beleza?
1: Salve.
2: Aqui é o Bruno de Itaquera. Aproveitar o espaço aqui pra fazer o merchan.
0: Aham.
2: 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Um abraço.
0: Salve! Aí, ó, já mandou dele. Arroba Biza Espaço?
1: Espaço Biza?
0: Eu acho que é Biza Espaço. Bom, vai lá.
1: É uma casa com piscina.
0: É a casa com piscina pra você festejar. Ficou a dica aí pra você? Tá
1: pra fazer as famosas pool parties.
0: ZL, Zona Leste, Itaquera, pronto. Isso é em São Paulo. Daqui a pouquinho a gente volta com mais chuva de áudio. Demorou? Demorou?
1: Demorou.
0: Vai mandando, vai mandando.
1: Vai mandando.
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8: Do Brasil, tamo de volta, comerciante.
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8: Hoje a Mix tá presenteando você com um espaço de 30 segundos pra você vender o teu peixe. E olha, olha aqui, ó, eu recebi um texto aqui que eu brinquei na live, mas eu achei muito interessante porque ele mandou o seguinte assim, ó: Giz, ajuda a gente, precisamos pagar nossa casa. E aí, basicamente, a empresa deles é uma empresa administrativa. Vou passar o telefone aí, ó. Seguinte, hein? 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Hoje é dia do nosso povo ganhar.
10: Eu vou te falar que essa galera é ligeira, né? Já sabe que vai mandar aqui, já manda cupom de desconto. Manda, falou, mesmo. Viu, na Mix, já vai ganhar desconto na... Vai ter fila, pode
8: vai
10: ter certeza.
8: Ter fila. Vambora,
10: vai ter fila.
8: Vambora ajudar nosso povo.
10: Bora, bora, bora.
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8: você
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8: Você Kels Sushi?
10: Ô, Kels, consegue mandar um pra nós aqui?
8: Você Kels Sushi?
10: Kels Sushi?
8: Se você Kels Sushi, vá na Kels Sushi. Vamos de áudio.
10: Bora, bora, bora.
12: Boa noite, pessoal. Eu sou a Thalita Teixeira, eu sou arquiteta urbanista. Eu criei uma loja de móveis rústicos em Belo Horizonte e eu atuo como arquiteta e como projetista de móveis rústicos também. Eu trabalho sozinha, gente. Então, assim, eu sou louca e quero fazer o negócio dar certo. Bora. Eu preciso da ajuda de vocês.
8: Aí, ó.
12: Obrigada por tudo e fica o meu arroba aí. Thalita Teixeira, móveis e arquitetura.
8: Cara,
12: um beijo!
8: Isso é muito da hora. Ô, Caco, olha, tá explodindo a nossa live. Inclusive, várias pessoas se inscrevendo no youtube.com/mixdunamix. Segue lá o nosso canal, dá aquele joinha pra esse conteúdo chegar mais longe e vem fazer parte da família Mix Tudo, porque programa de rádio como esse, desculpa, você não vai encontrar em outro lugar, não. Aqui a gente traz tudo pra você e hoje a gente abriu espaço pra você falar em uma rádio que é uma rede de rádio que tá pro Brasil inteiro e sem pagar nada. Duvido que você já viu alguma rádio fazendo isso.
10: Eu também duvido, porque é o seguinte, Você tem aí internet, você tem anúncio pago, você tem televisão, você tem jornal, mas a galera não tem noção, Gi, do impacto e a força que o rádio tem.
8: Exato. Mas vai ter hoje.
10: Com certeza. Porque eu tenho certeza que tem alguns lugares que vão começar a tocar o telefone, vai começar a ter fila. Enfim, é pra isso que a gente tá aqui também, né?
8: É o que a gente mais quer, tá? Seguinte, galera, muita gente aproveitando aqui pra mandar também. Lembrando, talvez a gente não consiga soltar todos os áudios, não, capricha, que a Yas tá fazendo uma curadoria aqui, vai ter que escolher qual áudio vai pro ar, mas você pode entrar no youtube.com/mixtudonamix, porque a gente tá lendo os textos comerciais. Tá demais, gente, tá demais.
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8: Vamos de Taylor Swift?
10: Bora.

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1: Mix são 6h53. Hoje é dia de você vender o teu peixe aqui no programa. E o Vanderlei tá aqui, ele vai vender o peixe dele. Boa noite, Vanderlei. Hoje é dia do comerciante, cara.
2: Ah, hoje
1: convença
2: é o dia.
1: O nosso Brasil, cara.
2: Boa noite. Mas eu tenho uma filosofia diferente.
1: Ah.
2: Não é você vender, porque quando fala você vender, é aquela situação, parece aquele vendedor de livro, aquela pessoa que você compra pra ela ir embora, né? É, ou aquele pessoal que vende alfajores. Lá em Curitiba tem um pessoal que você foge. Agora o detalhe, se eu falasse, você conhece o azulzinho? Sabe o azulzinho? Você que é homem, você que é mulher, sabe que o homem tem ali uma alternativa que é o azulzinho. Pra quê? Porque é pra compensar algumas faltas. Imagina se você se deparasse com uma fórmula natural que imitasse o resultado do azulzinho. A diferença é que o azulzinho tem um efeito Cinderela. Então, 10 minutinhos já tá pronto, já tá dando efeito. Nessa fórmula, você tem que tomar uns 3 dias antes. Mas a vantagem é que não acelera o coração, não dá dor de cabeça no dia seguinte, não afeta a sua saúde. Pessoas que têm comorbidades, diabetes, pressão alta, podem tomar, podem usar tranquilamente. É um resultado, um tratamento cumulativo, ou seja, você começa na quinta, na sexta, no sábado você tá tinindo. Não gastou energia no sábado, você tá acumulando pro seu dia a dia, pro seu trabalho, pra atividade física e pra quando você precisar usar. É como se fosse um celular, carregou a bateria, mas você não tá usando ele. Outro detalhe, ele tem as saponinas do fenogreco. Isso tem uma ação anti-inflamatória e pros homens é excelente como auxiliar na prevenção de problemas na próstata. Agora, o melhor de tudo, mesmo você que é rapidinho, cruza a linha de chegada, mal começou, já tá lá, né? É o The Flash. Não tem problema, porque você consegue ter energia para você jogar o primeiro tempo. Foi muito rápido, você se recupera. É o tempo refratário para você jogar o segundo tempo e não deixar a parceira na mão. 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Não posso falar agora. 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
1: E aí, ele mandou bem, gente?
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0: Rodrigo, fizemos história no programa de hoje.
1: Fizemos história, cara.
0: Foi incrível esse programa, a gente brinca, a gente fica feliz aqui com o resultado, sabe por quê? Quando a gente soube que era Dia do Comerciante, a gente levantou essa possibilidade de abrir espaço para os nossos empreendedores desse Brasil para falarem, né, dos seus empreendimentos, da sua loja, do seu serviço. E aí a nossa diretoria autorizou e a gente nem acreditou, porque a gente sabe o quanto vale, né? Em todos os sentidos, não só financeiro, mas também no resultado de uma propaganda no rádio. Ainda mais uma rede de rádio que é a Mix, né? Para mais de 47 afiliados no Brasil todo. Poder falar aqui, vender o teu peixe sem pagar nada, acho que foi uma vitória pra gente aqui como apresentador, a Yas como produtora, porque é bom demais poder presentear os nossos ouvintes que estão com a gente sempre, de segunda a sexta, às 18 horas, que acompanham a gente no youtube.com/mixtudonamix, que ajudam também a nossa audiência a crescer cada vez mais. Isso é o mínimo, né, Caco?
1: É o mínimo. E uma coisa que me deixa muito feliz, a gente até tava falando aqui na live, o quanto a gente admira quem resolve empreender, né? Porque a gente sabe das dificuldades, dos desafios, aquela coisa que às vezes, pô, você não tá conseguindo acertar o teu público, não tá conseguindo fazer o negócio decolar, dá aquela desanimada, mas o importante é não desistir. O importante é sempre você tentar achar a direção e continuar acreditando em você, nos seus sonhos. E fico feliz também da Mix ter aberto esse espaço, né,
0: Kery?
1: É muito legal.
0: Vamos agradecer, né, a nossa
1: direção,
0: a nossa direção que autorizou isso, sabendo da potência que a Mix é, né? Hoje vocês anunciaram numa das maiores redes de rádio do Brasil. E isso é muito importante pra gente. E um detalhe que eu falei aqui agora há pouco e quero muito reforçar pra vocês aqui, a gente não conseguiu colocar todos os áudios, obviamente, teve muita coisa. A gente não conseguiu falar tudo também na live, mas eu agradeço imensamente todo mundo que tirou um tempinho e veio falar. E a gente conseguiu mudar a história também, porque geralmente quando você ouve um rádio, um programa de rádio ou a TV e entra o comercial, o que você faz? Você tira. Hoje eu tenho certeza que você ficou pra ver, pra ouvir, ver na live, ouvir no rádio, porque é muito bom essa corrente do bem, um puxando o outro, um acreditando no sonho do outro, ninguém solta a mão de ninguém, vamos Brasil, é difícil, a gente sabe, mas conta com a gente aqui no Mix Tudo, não à toa, a gente é um dos maiores programas do rádio brasileiro e a gente não tá falando isso aqui só pra vender nosso peixe não, porque é verdade mesmo, né?
1: Porque é verdade, né? A gente só trabalha com fatos aqui, mas agora também tem um fato, cara.
0: O quê?
1: Se você quer saber como é que a Giza vende o peixe dela, também tem um lugar especial pra você encontrar com ela.
0: Ô, gente, vai lá, me siga nas redes sociais, giza.on, G-I-S-A.on. Não sei se vocês vão me seguir, né? Mas hoje é um dia pra gente divulgar nosso trabalho. Lá eu coloco tudo que eu faço também. Não só meu trabalho aqui na Mix, mas como também trabalho com voz, trabalho como apresentador. Então, se você é uma grande empresa e é uma empresa que gostaria de uma voz ou de um rosto pra sua marca, estou lá. Giza.on, G-I-S-A.on.
1: É isso, ó. Eu vou vender meu peixe também. Você me segue lá no Instagram e no TikTok. Nunca te pedi nada, cara. Tô aqui todo dia, assim, a gente trocando essa ideia. Cola lá. Arroba Caco Grandino, C-A-C-O Grandino. Eu jogo bola também, tô começando a colocar uns cortes ali de futebol. Aliás, se você joga mal, que nem eu, mas você não perde o espírito esportivo, cola lá pra ver o último corte que eu vou colocar no ar.
0: Exatamente, então cola lá. Antes de passar o nosso arroba do Mix Tudo, vamos pro nosso último áudio. Vamos lá, galera.
1: Bora.
0: Último.
2: Boa noite, galera da Mix, tudo na Mix. Meu nome é Marcos, eu sou professor de beach tennis. Dou aula no Recreio, no Rio de Janeiro, na praia, na Avenida Lúcio Costa. São aulas para todas as idades, aulas para todos os gostos.
0: Legal.
2: Para mulheres, para homens, para idosos, para crianças, para adultos. A minha aula é uma aula muito especial porque ela tem a vista do mar do Rio de Janeiro.
0: Delícia.
2: Um dos lugares mais bonitos do Brasil e do mundo. Então eu queria que vocês divulgassem. O meu arroba é davaibeachtennis e a gente dá aula de beach tennis todas de segunda a sexta, de 6 da manhã até meio-dia. Me divulga aí, Mix. Valeu!
0: Tá divulgado, gente. Muito obrigada. Que programa sensacional. E agora é o seguinte, agora eu vou vender o peixe do Mix Tudo. Siga a gente nas redes sociais, arroba Mix Tudo na Mix, e venha fazer parte do nosso canal no YouTube. A gente ganhou um canal, a gente também tá crescendo, só tem graminhas lá e vai ser muito da hora ter você junto com a gente, porque se o programa de hoje foi interessante pra você, imagina os outros. A gente sempre pensa nos nossos ouvintes e aqui a gente não faz programa de rádio pra você ouvir. A gente faz programa de rádio pra você interagir, pra você participar, enfim, você faz parte da nossa história. E o nosso é arroba Mix Tudo na Mix, já segue lá também, né?
1: É isso, aí vamos vender o peixe também, porque é o seguinte, daqui a pouquinho tem o Pede no Zap com o Roberto Reis, hein?
0: Aqui você pede a sua música, sabe? Muita gente acha que hoje em dia não dá mais pra pedir música no rádio. Não, na Mix. Então Então você vai mandar um WhatsApp no 983408000, DDD11, pedindo uma música pro Raiz, que às 8 da noite tem. Vambora, que a gente estourou o tempo, mas foi por uma ótima causa. E só a última coisa. Amanhã a gente volta, né, cara?
1: Amanhã a gente volta e amanhã é dia de Fire
0: in the Rubble. Toda sexta-feira a gente fala sobre relacionamento, sexualidade, aquele programa que a gente tem que pisar em ovos, sabe? 18 horas, espero vocês. Quem chegou aqui pela primeira vez, vem com a gente também. Vai ser demais ter vocês aqui na Mix. E quando perguntarem que rádio você ouve, responda Mix.
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0: Muito boa noite para você sintonizado aqui com a gente em 100,7, dando sequência na programação da Mix, agora com o programa 18 horas. Estamos juntos até as 7 da noite. Eu, Karime Leão, e André Meirelles. Boa noite, André.
2: Muito boa noite, Karime. Boa noite, você ouvinte. Inclusive, você pode participar com a gente, interagir aqui no programa 18 horas. Também pode participar pela live do YouTube. A gente está ao vivaço por lá e manda aqui a sua mensagem de texto.
0: Exato. Manda a sua sugestão de assunto, a sua opinião. O que está acontecendo por aqui? A gente recebeu muitas mensagens na noite dessa quarta-feira a respeito da fumaça, do gás e tal. Participa com a gente do 18 horas. E é claro, segue a gente nas redes sociais, no arroba 18 horas news.
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0: E vamos lá, André Meirelles, conta pra gente como é que está o movimento do trânsito agora em Manaus, 6 horas e 6 minutos.
2: Olha só, com a ajuda aqui do Centro de Cooperação da cidade, a gente tem as duas vias mais importantes aqui da capital amazonense, que é a Avenida Constantino Neri, principalmente ali nas proximidades da Rua da Maromba. O trânsito nesse momento está bastante intenso, trânsito carregado, congestionado, e essa cena se repete também em outra avenida, que é a Avenida Djalma Batista, também nessa volta para casa, no sentido centro-bairro. Quase toda a via ali completamente com trânsito carregado e congestionado em alguns trechos, Karime.
0: Muito obrigada pelas informações, André Meirelles.
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0: É agora, você motorista de aplicativo, carro, moto ou mototaxista, pode mandar a partir de agora a sua mensagem de 30 segundos aqui para o WhatsApp da Rádio Mix, que é o 92, que é o DDD, 993121007, 993121007. Responde aquela pergunta: por que você merece ser o ganhador da promoção A Notícia Completa do programa 18 horas com a gasolina Ativa Max da Atem?
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0: Exato, muita criatividade e originalidade, mas ó, só valem os áudios enviados durante o programa de hoje, do 18 horas, tá? Vamos ser criativos. Se você não ganhar hoje, não desanima. Amanhã tem mais. Manda de novo o seu áudio de 30 segundos.
2: É isso aí, não desanima não, não ganhou hoje, não tem problema. Pode mandar amanhã novamente, né? Porque esse concurso vai seguir, sabe até que dia? Até o Natal, né? No
0: Olha
2: dia
0: aí.
2: 25 de dezembro.
0: Boa sorte!
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0: E vamos aos destaques de hoje dos 18 horas.
4: Eu, André Meirelles, trago os detalhes do vazamento de gás que atingiu o Distrito Industrial de Manaus. Você vai entender o que provocou o acidente, os efeitos sentidos pela população e as medidas adotadas pelas autoridades para conter a situação.
5: O vazamento de gás que assustou Manaus na noite de ontem ainda traz reflexos. Eu, Vanessa Lima, trago atualizações sobre a qualidade do ar e falo sobre os riscos desse tipo de exposição à saúde da população.
6: E na política, eu, Kenenson Paes, falo sobre Roberto Cidade, que inicia hoje encontros de pré-campanha à reeleição. Logo mais os detalhes aqui no 18 horas.
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0: Esses e outros assuntos, os destaques do dia, a partir de agora para você que sintoniza aqui com a gente 100,7 no programa 18 horas de hoje, quinta-feira, dia 16 de julho de 2026.
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0: 3 escolas estaduais, 16 unidades da rede municipal de ensino, uma unidade do Serviço Social da Indústria, o SESI, e o pronto atendimento ao cidadão, o PAC do Estúdio 5, suspenderam as atividades hoje, quinta-feira. Esse é o cenário de Manaus hoje, dia seguinte do vazamento do gás tóxico nas instalações da empresa da indústria Inova, empresa do setor petroquímico, instalada no polo industrial da Zona Franca de Manaus.
2: Bom, as medidas elas foram adotadas por segurança, teve registro ali de novo vazamento durante a madrugada e hoje foi enviado aí por celular a mensagem da Defesa Civil de emergência avisando que esse vazamento de gás segue monitorado, né? Que o risco permanece e medidas de segurança seguem ativas.
0: E para falar mais sobre esse assunto, tirar aí dúvidas, esclarecer nossas questões, vamos conversar agora com o ex-comandante-geral do Corpo de Bombeiros e atual secretário da Defesa Civil do Estado do Amazonas, Coronel Mauro Lima. Muito boa noite, seja bem-vindo ao 18 Horas, tudo bem?
7: Tudo bem, boa noite, Karine. Para mim é uma honra, uma satisfação estar aqui com vocês para tentar esclarecer, né, a situação do governo do Estado através dos seus órgãos para atender e minimizar o sofrimento correlacionado a essa ocorrência de vazamento de gás etileno.
0: Então, agora, como é que está a situação? Agora 6:10, como é que está o controle dessa situação?
7: Podemos dizer, Karine, que agora está sob controle, entendeu? O gabinete de crise foi instaurado num primeiro momento. A Defesa Civil informa que em primeiro envio do alerta do alto aconteceu ainda na noite de ontem, 15/7, poucos minutos após o vazamento, e foi direcionado exclusivamente à área próxima das ocorrências. O que que eu quero explicar sobre isso? Nós temos tido aí muitos fake news com relação ao alerta ter saído somente no dia de hoje e não ontem. Ao contrário, nós temos um protocolo de segurança que ele tem que ser seguido e estabelecido, certo? Para isso foi montado o comitê de crise, certo? Essa resposta aí, esse alerta primeiro que saiu, foi direcionado para a área do distrito porque a ocorrência aconteceu lá, certo? Eu não poderia alertar Manaus toda se o evento ainda estava lá, naquele local, no Distrito Industrial 1. Houve uma evolução para o resto da cidade, né, gradativamente, tanto que em primeiro momento se sentiu o cheiro do gás vazamento naquela área e posteriormente foi para a zona, para as outras zonas, certo? Então, por isso, somente depois conseguimos dar o segundo alerta no dia de hoje, avisando que já está sob controle, que está tranquilo, entendeu? Voltando à calma, certo? O monitoramento. Prova disso que hoje, quando nós, o gabinete de crise fez uma coletiva, ele informou que praticamente 80%, entendeu? Já estava contornado a situação. O gás já estava sendo diluído. Então, isso é uma informação que a Defesa Civil traz para que a população se acalme.
0: Inclusive, na mensagem de hoje, como a gente falou aqui, estava dizendo que o vazamento segue monitorado, ou seja, está ali, estamos trabalhando, a equipe do Estado está trabalhando a respeito do assunto e que o risco permanece e medidas de segurança devem seguir sendo tomadas, né? Exatamente. Ou seja, estamos trabalhando, vamos continuar com nossas medidas de segurança para não correr risco, mas nada, realmente foi, um outro alerta, é um outro aviso.
7: O alerta, né? Esse segundo alerta, certo? Foi um alerta de orientação.
0: Sim,
7: preventivo.
0: Pronto,
7: entendeu?
0: Isso, exatamente.
7: Também se faz necessário, diante da presença de pessoas que, por curiosidade, estavam tentando acessar a área para realizar registro. Por essa razão. E aí a gente tem que manter o alerta para que a população não faça isso. Ao contrário, o controle de acesso foi reforçado a fim de evitar a exposição da população a possíveis riscos e garantir a segurança durante o acompanhamento da ocorrência.
0: E até a segurança da equipe que estava trabalhando por
7: com
0: lá,
7: certeza,
0: não é?
7: Com certeza, com certeza.
0: Porque tumultua e atrapalha tudo.
7: Todo o sistema de prevenção, através do protocolo de emergência para produtos químicos, foi tomado tanto pelo governo do estado, através de suas secretarias, como pela própria Defesa Civil e Corpo de Bombeiros, certo? Então, para isso, a gente orienta é que a população não se aproxime do local, respeite o isolamento estabelecido pelas equipes de segurança.
2: É isso. Muito boa noite, Coronel. Então, a gente tem sobre essa mensagem que foi enviada aí pro celular do alerta da Defesa Civil aqui de emergência, avisando, claro, e como o senhor já falou, desse vazamento de gás que segue monitorado e que os riscos permanecem e medidas seguras seguem até o momento ativa. Então, a gente queria que o senhor desse um pouco mais de explicação de como a população deve proceder agora nesse caso. Mesmo depois de ter passado todo aquele susto, ainda assim agora, como que a população deve proceder?
7: É, de acordo com as avaliações técnicas mais recentes que nós estamos fazendo, junto com todos os órgãos, certo? É, estima-se que ainda restem 15 a 20% do produto a ser consumido durante o processo de reação química. Diante desse cenário, existe a possibilidade de que a operação se estenda durante todo o período noturno. As equipes de respostas permanecerão mobilizadas até completa eliminação e risco. As medições realizadas na empresa localizada na proximidade da ocorrência apontam que a qualidade do ar permanece dentro do parâmetro monitorado. Então, quando se diz que se deu uma resposta, se já está controlado 80%, vai, daqui para frente nós estamos monitorando, continua a ação, certo? Contra o produto através do corpo de bombeiros no local, não saiu, não. E nós estamos continuando, até o momento não foram constatadas alterações que indiquem agravamento das condições nas áreas avaliadas. Isso tudo, essa avaliação é feita pelo grupo de crise, por pessoas que estão lá na ponta lá. É, vale ressaltar que aquele alerta, aquele segundo alerta, é preventivo, é de orientação, é de calmaria, é de que a população fique calma, tranquila, certo?
2: Sem alerta de pânico.
0: É, entenda que está sendo monitorado, as equipes estão trabalhando, e para as pessoas não acharem assim, ah, acabou, todo mundo foi embora. Agora, secretário, durante hoje, o dia, a gente ouviu e a gente percebeu várias pessoas, ah, eu senti um cheiro aqui em casa, passou, foi embora. Isso eu estou falando aqui em bairros como Adrianópolis, aqui Centro, Praça 14, em alguns momentos vinha e ia embora. Nessa situação, isso eu estou falando de hoje, como que a população deve proceder? É normal? Já vai passar? Precisa colocar máscara? Que tipo de máscara deveria ser usada?
7: É, na verdade, isso só confirma o que as secretarias estão fazendo, estão pontuando, né? É, está controlado, certo? As máscaras são máscaras normais, de evitar só um filtro, uma máscara com filtro para evitar essa situação que é volátil, que vai e volta do cheiro do gás, certo? Mas necessariamente o que eu posso confirmar para você é que eu mesmo moro na Ponta Negra e lá não tá mais o cheiro de gás. A secretaria que a gente está à frente é na Cachoeirinha e não está mais também o cheiro do gás. A gente tem confirmações e informações que esse cheiro ainda estava predominando algumas horas atrás, próximo à empresa.
0: Certo.
7: Ali ainda tinha um certo cuidado, que é normal, até pelo protocolo que, como eu reafirmo aqui, a gente tem que seguir, certo? De isolamentos, a área que foi isolada a 300 metros, isso tudo, Karine, que eu queria falar para vocês, padrão internacional, entendeu? Isso aí a gente segue o protocolo através do Corpo de Bombeiros para o atendimento a emergências químicas.
0: Esse padrão segue esse padrão internacional.
7: Exatamente.
0: Agora, secretário, a gente teve aí o registro de mais de 100 pessoas hospitalizadas nas unidades que a estrutura do governo do estado, o governo municipal, deixaram para a população, né? Deixaram à disposição da população para oferecer esse tipo de atendimento. E o comandante-geral do Corpo de Bombeiros, o Orleilson Muniz, ele segue vistoriando e analisando a morte de um homem que era do centro da cidade, se foi ou não, né? Porque não tem essa confirmação. O senhor tem alguma atualização a respeito desse cenário?
7: Não, até o presente momento, com relação a isso, o que eu sei é que todos os órgãos competentes irão investigar e vão avaliar. A premissa agora, a primeira situação é tentar isolar e acabar com essa situação do vazamento do gás.
0: Certo.
7: Posteriormente, todos os procedimentos serão tomados pelos órgãos competentes, no caso a SEA, a Secretaria de Saúde e a Delegacia Geral, através do Dr. Bruno, vai tomar os procedimentos para fazer a investigação e aí sim poderemos ter uma resposta mais positiva e correta com relação a isso.
2: Agora, secretária, a gente acompanha nas redes sociais e tem muitas pessoas que acabam espalhando aquelas famosas fake news, até onde o que é verdade, o que não é mentira. Por exemplo, tem aquela situação de gás, o cheiro chegou aqui no interior do estado do Amazonas. Como é que está a situação também no interior? Teve relatos de pessoas que acabaram sentindo lá, passando mal, está tudo sob controle?
0: Ou é fake news?
7: Até o que eu conheço, para mim é fake news, porque ninguém tivemos nenhuma ocorrência com relação às imediações da região metropolitana, no caso que você deve estar se referindo. Porque se você for medir, como eu disse posteriormente, nós tínhamos na Zona Sul esse cheiro, hoje já não temos mais, entendeu? Nós tínhamos ali na área da Cachoeirinha, da Praça 14, não temos mais. Então, provavelmente, no interior, dificilmente teremos ocorrências com relação a isso. Para mim, isso é novidade. Tá bom?
0: E como é que a gente pode, agora a gente está falando aqui de uma informação que não procede, uma fake news. Coronel, explica pra gente como é que a população, que aí nesse momento aparecem muitas desinformações, como é que a população pode, gente, será que isso é verdade? Como é que a pessoa pode saber se aquela informação é verdadeira ou não? Quem que ela deve procurar?
7: Nós devemos procurar os órgãos competentes envolvidos na resposta, no atendimento do vazamento, né? O Corpo de Bombeiros, a Defesa Civil, a própria Secretaria de Saúde, a Secretaria de Segurança, que está controlando todo o perímetro dos 300 metros de isolamento e etc. Esses órgãos têm conhecimento e competência para responder sobre todas essas fake news que estão sendo, né, colocadas aí. O Corpo de Bombeiros, a Defesa Civil, o IPAAM, a Delegacia Geral, todos são órgãos que estão envolvidos e estão prontos para atender a necessidade da população com relação a essa ocorrência.
0: É só procurar um órgão desse, ligar e perguntar, é verdade que isso está acontecendo? Porque aí você vai para um órgão oficial, não é?
7: Exatamente, só esses órgãos que terão como responder essas fake news que estão acontecendo aí.
2: Agora, secretário, esse vazamento foi ontem, né? No finalzinho da tarde, aí à noite, pela madrugada, teve um novo vazamento. E a gente quer saber, assim, se tiver outro vazamento, não só, a gente está falando de vazamento não de hoje, não dessa situação, mas de repente um outro, que talvez seja até mais, né, mais grande ainda. Então, tem alguma orientação sobre máscara? Qual máscara deve usar? Como é que deve fazer esse procedimento? Principalmente
7: na verdade, essas máscaras a gente está colocando só a título de prevenção mesmo.
2: Prevenção.
7: Certo? Mas de acordo com o que a gente está vendo a evolução da ocorrência, não vai nem ser preciso essas máscaras, entendeu? Essas máscaras são mais para o pessoal que está em torno, entendeu? Da empresa, do local do incidente. Mas as pessoas que estão longe, que estão normais, podem tentar seguir a vida tranquila. Prova disso é que todos aqueles órgãos, aquelas escolas que a Karim se referiu no início, já vão ser normalizadas aí para volta à calma. Entendeu? E isso faz parte do processo, né? Por mais, vai chegar um momento que, por mais que já esteja controlado, a gente vai ter a prevenção para evitar qualquer situação. Com relação ao vazamento que você se referiu, eu gostaria de falar que não houve um novo vazamento. O vazamento está controlado, monitorado, entendeu? E está seguindo toda a sequência do atendimento à emergência, entendeu? Química. Então, esse negócio que houve um novo vazamento não existe. E eu quero trazer aqui um fato novo para você, com relação a muita gente dizendo, há um novo vazamento, continua saindo a fumaça lá no local. Aquela fumaça já é vapor d'água, já é uma resposta ao que as instituições estão fazendo no local, no caso Corpo de Bombeiro, a prevenção ali com resfriamento para que aconteça. Não existe mais um total situação de estar se inalando ali o gás estireno, certo? Ao contrário, muita coisa que está saindo ali, naquelas, aí já podemos dizer que é vapor de água, certo? E que não vai prejudicar a respiração da população de Manaus.
0: Certo, que já, ou seja, já está sob controle, né?
7: Exatamente.
0: Numa próxima situação, num próximo incidente que ocorra, daí em cada caso, vocês, né, dos órgãos competentes que vão chegar para a gente e explicar como agir, é isso?
7: Exatamente. Cada caso é um caso, mas a gente já tira a expertise e a experiência de agora, desses atendimentos. Certo? Vale ressaltar que não tem nenhum caso ligado diretamente, até se finalizar a investigação, ligado diretamente ao vazamento de gás. Certo? Se você procurar saber junto aos órgãos competentes, não temos uma afirmação de que uma pessoa aconteceu alguma coisa com uma pessoa devido ao vazamento de gás, tá?
0: Certo. Então, para finalizar, o senhor está com a agenda corrida, deixa para a gente uma mensagem desse momento, agora, 6:25, para a população, a respeito desse acidente de gás lá no Distrito Industrial, para acalmar o coração da população.
7: Primeiramente, eu quero agradecer a Rádio Mix pelo espaço cedido, isso é muito importante. A Defesa Civil, uma das missões é justamente orientar, tranquilizar, acalmar a população para que não fiquem agitados e pensem o pior que ainda pode vir. Não vai acontecer. A orientação é para que a população não se aproxime do local, respeite o isolamento estabelecido pelas equipes de segurança. E qualquer coisa, como foi dito anteriormente, vamos tentar entrar em contato com as secretarias, com o governo do estado, que nós estaremos prontos, como o próprio governador sempre fala, para dar uma resposta e atender. E explicar, fazer as devidas explicações.
0: Ou seja, não acredite em qualquer informação que chega no seu celular, né?
7: Não, porque essa informação pode não ser oficial e aí pode trazer um transtorno maior, que não é o que nós queremos.
0: Sem dúvida alguma, muitíssimo obrigada pela sua participação, estando aqui com a gente hoje, num dia tão atípico, conversando com a gente.
7: Eu é que agradeço a oportunidade de estar aqui, quero parabenizar o trabalho de vocês, que é muito importante. Eu mesmo sempre estou na Rádio Mix, às 18 horas, ouvindo vocês.
0: Nossa, obrigada.
7: Que vocês trazem também muitas informações pra gente.
0: Muitíssimo obrigada, a casa é sua, volte sempre.
7: Obrigado, valeu.
0: Muito obrigada, bom trabalho. Nós conversamos com o ex-comandante geral do Corpo de Bombeiros e atual secretário da Defesa Civil do Estado do Amazonas, o Coronel Mauro Lima.
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0: E desde as primeiras informações sobre o vazamento de gás tóxico no Distrito Industrial, rapidamente as pessoas começaram a denunciar forte cheiro, isso parecido com gás de cozinha, algumas falavam, outras falavam que era parecido com cola de sapateiro, em vários bairros da cidade. O acidente foi na Inova, que é uma das principais fabricantes brasileiras de poliestireno, matéria-prima utilizada na produção de embalagens, eletrodomésticos, descartáveis, componentes automotivos e diversos outros produtos industriais. Esse gás estireno é usado na fabricação dessa resina e exige rigorosos protocolos de armazenamento, monitoramento e resposta à emergência por causa das suas características químicas. Bom, o fato é que o acidente deixou a cidade toda em alerta. André Meirelles conta pra gente agora os detalhes desse acidente que transtornou a cidade de Manaus à noite dessa quarta-feira. Boa noite mais uma vez, André.
4: Tudo começou no fim da tarde dessa quarta-feira, quando um tanque de armazenamento de monômero de estireno da Petroquímica Inova, localizada no Distrito Industrial, na Zona Sul de Manaus, sofreu um aumento anormal de temperatura. Para evitar uma explosão, o sistema de segurança da indústria foi acionado e passou a liberar vapores do produto químico para a atmosfera. Em poucos minutos, o forte cheiro se espalhou por diversos bairros da capital e assustou moradores e trabalhadores. O odor foi sentido em bairros como Cachoeirinha, Praça 14, Aleixo, Raiz, Japiim, Educandos, Adrianópolis, Centro e outras áreas da cidade. Muita gente relatou ardência nos olhos, irritação na garganta, tosse, falta de ar, dor de cabeça e tontura. A situação gerou preocupação imediata, porque o estireno é um produto inflamável e a exposição a altas concentrações pode provocar intoxicação e irritação nas vias respiratórias. O corpo de bombeiros foi acionado por volta das 5h20 da tarde. Cerca de 35 militares, 10 viaturas e caminhões de água foram empregados na operação. O objetivo era resfriar os tanques e evitar que o produto voltasse a aquecer, reduzindo o risco de novas liberações de vapor, como explica o comandante-geral do Corpo de Bombeiros, Coronel Orleilson Muniz.
8: Foi feito durante toda a noite. O objetivo principal era conter o vazamento. Nós controlamos, diminuímos substancialmente o vazamento do tanque durante o início da noite, toda a madrugada. Não houve opção do resfriamento do tanque. E agora, no início da manhã, nós implementamos uma outra estratégia para avançar nesse controle do vazamento.
4: Mesmo depois do primeiro controle da ocorrência, as equipes não deixaram o local. Durante a madrugada, novas liberações de vapor foram registradas e o trabalho de resfriamento dos tanques continuou por mais de 14 horas, para evitar um novo incidente. Por causa do risco, diversas empresas instaladas no Distrito Industrial liberaram os funcionários. Também houve suspensão de aulas e de alguns serviços públicos nas áreas mais próximas ao local do vazamento, como medida preventiva. A Secretaria de Estado de Saúde manteve uma força-tarefa nas unidades de saúde para receber pacientes com sintomas de exposição ao produto. Até a coletiva realizada na tarde dessa quinta-feira, 107 pessoas haviam procurado atendimento médico. Desse total, 104 receberam alta e 3 continuavam internadas em observação. Outro caso que passou a ser investigado é a morte de um idoso de 67 anos. Ele procurou atendimento médico depois de relatar exposição ao estireno, mas morreu horas depois. Segundo a Secretaria de Estado de Saúde e a Polícia Civil, até o momento não existem elementos técnicos que comprovem que a morte tenha sido causada pelo vazamento. Os primeiros levantamentos indicam que o paciente apresentava doença pulmonar crônica, cardiopatia e outras comorbidades. A causa da morte ainda vai ser definida pela perícia, como explica o secretário de Estado de Saúde, Luiz Alberto Saraiva.
9: O paciente, infelizmente, ele evoluiu a óbito durante a madrugada. Isso ainda está sendo investigado. Passou o caso para a Polícia Civil para apurar os fatos, mas nós não podemos estabelecer qualquer tipo de relação da inalação do estireno com o evento acontecido.
4: A Prefeitura de Manaus decretou estado de alerta e, junto com a Defesa Civil, passou a monitorar a qualidade do ar e a evolução da ocorrência. O prefeito Renato Júnior anunciou medidas pelas redes sociais.
10: Acabei de instaurar o gabinete de crise, onde está lá dentro 12 secretarias. O secretário de Meio Ambiente, François, já está lá me representando na reunião. Por conta de estar com o Covid, não vou poder estar presente, mas já fiz a reunião virtual nesse momento. Instaurei o gabinete de crise.
4: As autoridades orientam que pessoas com doenças respiratórias, idosos, crianças e gestantes evitem exposição ao ar livre nas áreas mais afetadas e procurem uma unidade de saúde caso apresentem sintomas como falta de ar, irritação nos olhos, tontura ou náuseas. Christian Berg, representante da empresa Inova, informou que o vazamento foi provocado por uma reação química em um dos tanques de estireno, que todos os sistemas de segurança funcionaram como previsto e que continua colaborando com as investigações.
11: Todos os tanques, na verdade, eles dispõem de dispositivo para resfriamento, dispositivo para segurança, dispositivos de controle que deveriam atuar e impedir que esse tipo de situação acontecesse. Então, de fato, a gente precisa entender o que falhou, o que deu errado, né, e poder atuar de forma corretiva para que nunca mais ocorra.
4: Enquanto isso, o Corpo de Bombeiros e os órgãos ambientais seguem monitorando a área para evitar novos episódios e garantir a segurança da população. Volto com vocês.
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0: E nas primeiras horas, depois do vazamento de gás, o prefeito de Manaus, Renato Júnior, decretou estado de alerta, mobilizou

0: Do Amazonas, Roberto Cidade também usou as redes sociais para mostrar ali a mobilização das secretarias do Estado no controle do acidente e também o atendimento para a população.
1: O superintendente da Superintendência da Zona Franca de Manaus, Leopoldo Augusto Melo Montenegro Júnior, manifestou solidariedade aos trabalhadores, aos familiares e às demais pessoas atingidas pelo vazamento num vídeo que foi publicado pela assessoria de comunicação do superintendente. Vamos acompanhar.
2: Meus amigos, a Suprema vem a público se manifestar sobre o vazamento do gás ocorrido nesta quarta-feira da empresa Inova, localizada no Distrito Industrial. A preocupação da Suprema é com os trabalhadores que aqui labutam, com os trabalhadores que estão ao entorno do Distrito Industrial e todas as medidas necessárias e cabíveis no que diz respeito à avaliação das etapas produtivas, no que diz respeito à avaliação dos incentivos fiscais, no que compete à Suprema, a Suprema fará, está dando todo o suporte necessário, não só aos trabalhadores, mas aos órgãos competentes para fiscalizarem esse ato.
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0: A Superintendência da Zona Franca de Manaus, por meio de nota, também ressaltou que, diante do vazamento de gás que foi registrado no Distrito Industrial e considerando as orientações emitidas pelos órgãos de proteção e defesa civil, recomenda às empresas do Polo Industrial de Manaus e aos sindicatos patronais que avaliem com máxima prioridade a adoção de medidas voltadas à preservação da saúde e da segurança dos trabalhadores.
1: E a segurança da Zona Franca de Manaus, a superintendência também informou que vai exigir da empresa informações detalhadas sobre as medidas adotadas para conter o vazamento, bem como esclarecimentos sobre a regularidade do projeto industrial aprovado e as condições de uso do lote onde funciona a unidade. A Suframa destacou que a investigação deve envolver atuação coordenada de órgãos federais, estaduais e municipais responsáveis pelas áreas ambientais, sanitária e de saúde do trabalhador.
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0: Olha só, por causa do acidente em vários pontos aqui de Manaus, as pessoas reclamaram daquele forte cheiro de gás e também até da péssima qualidade do ar.
1: Exato, recebemos inclusive mensagens de quem estava acompanhando a gente na edição dessa quarta-feira aqui do 18 horas, como Rafael Souza, falando que o cheiro estava por toda a rua lá perto, assim, lá do centro. Leonardo da Praça 14 também disse que o cheiro de gás estava muito forte, estava muito difícil até de respirar.
0: E a Secretaria de Estado de Saúde confirmou que mais de 100 pessoas procuraram atendimento na rede pública de saúde. 3 continuam internados até a última atualização. E a reportagem da Vanessa Lima traz mais detalhes sobre, inclusive, o perigo, né, de inalar esse gás para o ser humano. Boa noite, Vanessa.
4: Boa noite a todos. O vazamento de gás mobilizou equipes de emergência durante toda a noite e também acendeu um alerta para os impactos que esse tipo de ocorrência pode provocar na saúde da população. O gás liberado foi o estireno, que se trata de uma substância química industrial altamente utilizada como matéria-prima na fabricação de diversos produtos. A pneumologista Joyce Matsuda comenta sobre os riscos da exposição do estireno.
5: A exposição aos gases do estireno pode causar irritação nos olhos, nariz e garganta, dor de cabeça, tonteira e sonolência. Em altas concentrações, pode ter efeito sobre o sistema nervoso.
4: Depois do acidente, os reflexos também apareceram na qualidade do ar. O monitoramento da Universidade do Estado do Amazonas apontou níveis extremamente elevados de poluentes, principalmente nos bairros São José Operário e Zumbi dos Palmares. Hoje, Manaus apresenta melhora na qualidade do ar. Os índices registrados em tempo real indicam uma condição considerada boa para a maior parte da capital, o que representa baixo risco à saúde da população. Apesar da melhora, o monitoramento continua sendo realizado de forma contínua. Segundo especialistas, não existe um antídoto específico contra a intoxicação por estireno. O tratamento é feito para aliviar os sintomas e estabilizar o paciente. Os grupos mais vulneráveis são crianças, idosos, gestantes e pessoas com problemas respiratórios. Por isso, a principal orientação das autoridades é: quem sentir qualquer sintoma deve procurar imediatamente uma unidade de saúde e evitar evitar permanecer em locais com cheiro forte.

0: suspeite ou suspeita de contaminação. As causas do vazamento seguem sendo investigadas e os órgãos responsáveis continuam monitorando a qualidade do ar e a situação das pessoas afetadas. Volto com vocês.
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3: Kennedson Paz, você está no trânsito aqui da cidade de Manaus, está no meio de engarrafamento. Kennedson, boa noite, conta pra gente.
5: Oi, Karime, muito boa noite para você, boa noite a todos os nossos ouvintes aqui da Rádio Mix Manaus. Ainda há pouquinho passei pela Avenida das Torres, Karime Leão, e temos um trânsito bastante congestionado nessa área, voltando em direção ao bairro Cidade Nova. O trânsito está bastante carregado nesse momento, então atenção, motorista, assim que você sai do V8 em direção à Avenida das Torres, já começa a ficar mais congestionado e segue até bem próximo à entrada do bairro Cidade Nova. Então, se os motoristas tiverem uma outra opção para virem para o bairro Cidade Nova, pode tentar escolher, porque nesse momento o trânsito está bastante complicado nesse momento. Eu estou agora aqui na Avenida Alphaville, indo em direção ao bairro Jorge Teixeira, e por aqui o trânsito mais tranquilo, Karime, mas na Avenida Grande Circular o trânsito está um pouco mais congestionado também. Se não tiver outra opção para seguir, é o jeito ter paciência para poder passar por esse trecho, Karime.
3: Tá certo, muitíssimo obrigada pelas informações, Kennedson Paz.
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4: Vamos lá, Vanessa Lima já tá por aqui com a gente no estúdio para saber aí. Fala pra gente aqui, Vanessa, como é que tá o tempo hoje e amanhã?
0: Muito boa noite a todos que acompanham a previsão do tempo aqui com a gente no 18 horas. Quinta-feira ensolarada, quente e com pancadas de chuvas rápidas pela capital. A previsão para a noite de hoje aponta céu parcialmente nublado, com apenas 20% de chance de chuva leve. E agora vamos falar sobre o clima de amanhã, 17 de julho, sexta-feira, segundo o Clima Tempo. A sexta começa com aquele sol típico da Amazônia, mas ao longo da manhã as nuvens vão ganhando espaço. E à tarde, o calor bate forte, mas pancadas de chuvas rápidas podem aparecer. À noite, o céu permanece nublado, com clima úmido e abafado. A temperatura nessa sexta varia entre mínima de 26 e máxima de 31 graus, e a umidade relativa do ar fica em torno de 90%.
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4: Mais de 10 anos de espera por uma obra que deveria representar acolhimento e proteção às mulheres vítimas de violência, Karine.
3: Parada 10 anos, não é? Isso entrou aí, inclusive, na gestão de Wilson Lima. Agora o Ministério Público Federal cobra providências imediatas e a retomada das obras da Casa da Mulher Brasileira aqui em Manaus. Quem traz os detalhes pra gente é a repórter Odineia Araújo. Odineia, boa noite. Então, vamos lá. O que mais o Ministério Público pede na Justiça?
6: Bom, no ultimato do Ministério Público Federal, a SEJUSC, Secretaria de Justiça e Cidadania do Amazonas, e também a Caixa Econômica Federal, os órgãos têm 10 dias para apresentar um cronograma e até 45 dias para retomar as obras da Casa da Mulher Brasileira aqui em Manaus. O Ministério Público também pede que a obra seja concluída em até um ano. Se os prazos não forem cumpridos, a multa diária de R$100 mil pode ser aumentada e os responsáveis ainda poderão responder criminalmente por desobediência. A Casa da Mulher Brasileira é um espaço que deveria reunir delegacia, defensoria, justiça e atendimento psicossocial para mulheres vítimas da violência, mas a obra está parada há mais de uma década, ou seja, são mais de 10 anos de descaso. E não é por falta de dinheiro não, viu? O governo federal disponibilizou mais de 10 milhões de reais para esse projeto, mas o governo do estado não tem feito sua parte, que é cuidar da burocracia junto à Caixa Econômica Federal. E enquanto isso, quem mais precisa de proteção continua enfrentando dificuldades para ter acesso a um atendimento integrado, segundo Eriana Azevedo, que é da União Brasileira de Mulheres aqui no Amazonas.
7: Então, a gente enxerga com preocupação, né? E mais uma vez dizendo que é necessário que não só a sociedade civil, mas a importância de vocês enquanto comunicadores trazerem essas informações e a gente fiscalizar, né? Precisa fiscalizar constantemente, senão a gente corre o risco de perder um equipamento importantíssimo para as mulheres. Cada 6 horas uma mulher é vítima de feminicídio. A gente tem dados, infelizmente, muito alarmantes no país e aqui no estado não é diferente, e a gente precisa que o estado esteja de fato comprometido, que não basta ser apenas um discurso, né? A gente precisa desses equipamentos funcionando, né, com pessoal qualificado para atendimento das mulheres, para que a gente não incorra ainda, né, em crimes de feminicídio, em violência doméstica, entre outros.
6: A SEJUS, que é a Secretaria de Justiça e Cidadania do Estado, afirma que aguarda apenas a aprovação técnica da Caixa Econômica Federal para publicar o edital e retomar os serviços depois de mais de 10 anos. Volto com vocês.
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4: Escuta essa novidade que tem tudo aí para cair no gosto dos amazonenses. Pesquisadores da Universidade Federal do Amazonas em Parintins estão desenvolvendo queijo coalho, ó, com tucumã, unindo aí dois ingredientes que já fazem parte aqui da mesa e da cultura do nosso povo.
3: Gente, que maravilha, hein? O produto ainda está em fase de teste, análise sensorial, mas a expectativa é que a inovação possa ganhar espaço no mercado e até chegar aí aos supermercados do estado. Quem traz mais detalhes a respeito dessa pesquisa pra gente e aliás, falando sobre esse potencial do novo sabor, é a repórter Vanessa Lima. Vanessa, então, como é que surgiu a ideia de juntar aí o queijo coalho com o tucumã? É claro que é uma dupla sensacional e campeã aqui do estado. E o que que falta para esse produto chegar aí à mesa do amazonense? Conta pra gente. Boa noite.
0: Boa noite a todos. Essa ideia surgiu de um sanduíche que já faz parte da nossa rotina há tempos, o famoso X-Caboquinho. Os pesquisadores da Universidade Federal do Amazonas, em Parintins, decidiram inovar, já que o queijo coalho e tucumã já são uma combinação muito apreciada no dia a dia e decidiram incorporar o tucumã diretamente no queijo. A pesquisa é coordenada pela professora Laura Maciel, da UFAM de Parintins, e conta com a participação da Secretaria Municipal de Produção e Abastecimento por meio do Serviço de Inspeção Municipal. O projeto recebe apoio da Fundação de Amparo à Pesquisa do Estado do Amazonas e representa uma oportunidade de agregar valor a dois produtos muito tradicionais da região. A proposta é incentivar a inovação sem perder a identidade amazônica, criando um alimento que pode fortalecer a produção local, gerar novas oportunidades para os produtores e, quem sabe, transformar um clássico do café regional em uma novidade capaz de conquistar ainda mais consumidores. Agora, para esse queijo chegar de vez à mesa dos amazonenses, ainda falta concluir a etapa de análise sensorial. Durante essa fase, estudantes, servidores da universidade e convidados provam o queijo coalho adicionado de tucumã e respondem a questionários sobre o produto. A coordenadora do Serviço de Inspeção de Parintins, Juana Pontes, foi uma das convidadas da análise e comenta sobre a experiência.
8: Nós fomos convidados, né, pela professora Laura da UFAM para fazer análise sensorial do queijo coalho adicionado de tucumã. É um projeto que ele busca desenvolver produtos inovadores, diferentes, com segurança, né, e com diferencial que é o tucumã adicionado no queijo coalho. É um produto nutritivo e que tem, além da qualidade, a identidade amazônica aqui do nosso município.
0: Tudo isso para saber se o novo produto realmente agrada ao paladar e se tem potencial para conquistar espaço nas prateleiras dos supermercados. Além disso, os pesquisadores também verificam se ele atende a todos os requisitos de qualidade e segurança alimentar. E se os resultados forem positivos, o projeto poderá avançar para produção em maior escala. E aí sim, o queijo coalho com tucumã poderá ser comercializado, levando um novo sabor genuinamente amazônico para o dia a dia da população. Volto com vocês.
4: Olha só, e essa é para quem precisa resolver questões de família sem gastar aí com advogado. É que a Defensoria Pública vai abrir vagas para um mutirão com exames de DNA e atendimentos gratuitos.
3: Então, André, vão ser 350 vagas para serviços como pensão alimentícia, guarda, regulamentação de convivência, tutela e reconhecimento de paternidade. Quem traz pra gente os detalhes é a repórter Odinéia Araújo. Odinéia, então, como vai ser o acesso da população a esses serviços?
6: Bom, para ter acesso a esses serviços é preciso fazer um agendamento antes, a partir desta quarta-feira, dia 15. Os agendamentos são exclusivos para a capital e podem ser feitos até o preenchimento das 350 vagas pelo telefone 92, que é o código de área aqui do Amazonas, 3198-1200, ou pelo WhatsApp 92981591599. Eu vou repetir os números para agendamento dos serviços do mutirão da Defensoria Pública do Amazonas para questões do direito da família. Os números são 92, que é o código de área do Amazonas, 3198-1200 ou WhatsApp 98159-1599. De acordo com a Defensora Pública Petra Sofia, serão serviços como pensão alimentícia, guarda dos filhos, reconhecimento de paternidade e exames de DNA, entre outros.
9: Então nós abriremos aí a possibilidade de marcação para área de divórcio, de reconhecimento e união estável, a partilha, né? A pensão, os alimentos, né? Discutir os alimentos. Então é uma oportunidade que a população vai ter para resolver num só lugar, né? Em um só dia, levar toda a documentação referente à criança, ou ao casamento, essa união estável, né? Para a gente tentar ali fazer um acordo que seja bom para os dois lados.
6: Bom, o atendimento acontece no dia 1º de agosto, durante a campanha Meu Pai Tem Nome, na sede da Defensoria Pública, na Avenida André Araújo, no bairro Aleixo, aqui em Manaus. A Defensoria Pública, através da defensora Petra Sofia, reforça que a ação busca garantir direitos de crianças e adolescentes e também facilitar o acesso da população à justiça.
9: É uma oportunidade importante, né, que nós fazemos todos os anos, né, essa campanha nacional Meu Pai Tem Nome. Então, é um momento de reconstrução de vínculos e de transformação também dessa família, né, para uma nova etapa. Então, a Defensoria tem esse papel e a partir do dia 15 de julho estaremos fazendo agendamento, né, através dos canais oficiais aí da Defensoria para fazer esse grande mutirão na área de família.
6: Bom, certo é que em um estado onde muitas famílias ainda enfrentam dificuldades para conseguir assistência jurídica, iniciativas como essa ajudam a reduzir a distância entre o direito e quem mais precisa dele, né? Volto com vocês.
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3: Agora em Manaus, 6 horas e 53 minutos e duas bolsas com suspeita de artefatos explosivos foram encontradas amanhã dessa quinta-feira na Escola Municipal Armando de Souza Mendes, no bairro São José, na zona leste de Manaus. O repórter André Meirelles tem os detalhes, não é, André? Boa noite.
4: Isso mesmo, boa noite mais uma vez para quem está chegando agora. Bom, esses objetos foram localizados pelo porteiro ali da unidade, isso antes do início das aulas. Então, imediatamente, a polícia militar, ela foi acionada e a escola foi esvaziada ali, isso tudo aí por medidas de segurança ali no local que foram tomadas naquele mesmo momento para evitar aí algum certo tipo de prejuízo. Então, alunos, professores e funcionários deixaram ali o local enquanto a área era isolada. Então, o Grupo Marte, que é especializado em ocorrências com explosivos, foi chamado para atender essa situação. Então, uma das bolsas passou por uma detonação controlada ali no próprio local. A outra foi recolhida para uma análise pericial. Então, depois de toda essa situação, até o momento ainda inclusive não há confirmação sobre a natureza dos materiais encontrados, a direção da escola suspendeu as atividades, claro, por motivo de força maior, e ninguém ficou ferido. A área ela foi liberada ali depois da varredura realizada pelas equipes especializadas. E agora o que acontece? A Polícia Civil investiga quem deixou as bolsas no local. Essa apuração conta com o apoio da perícia e das análises das imagens de câmeras de segurança que tem ali pela região. Câmeras próximas, tanto ali dessa escola, como residências, comércios, o caminho que foi feito por quem teria deixado esses artefatos, inclusive lá no local, tudo isso segue sendo investigado e, claro, a gente continua acompanhando aqui esse caso. Karine.
3: Muito obrigada pelas informações, André Meirelles.
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3: E vamos voltar a conversar ao vivo com Kennedson Paes. Kennedson, que traz pra gente de informação? Boa noite mais uma vez.
5: Oi, Karim Leão, muito boa noite novamente para você, para todos os nossos ouvintes aqui da Mix. Karim Leão, o trânsito hoje, como já mencionei, estava bastante congestionado ali na Avenida das Torres, em direção ao bairro Cidade Nova. E agora, Karim, eu estou aqui no bairro Jorge Teixeira, porque daqui a pouco vai acontecer o primeiro evento, que é o lançamento de pré-campanha ao governo do estado do Amazonas, realizado pelo governador Roberto Cidade. Ele que anunciou recentemente que iria concorrer a essa vaga, agora começa a fazer esse primeiro grande encontro que vai ser realizado aqui no bairro Jorge Teixeira e abre essa agenda que percorrerá todas as zonas da nossa capital amazonense. A Federação União Progressistas realiza essa reunião hoje, que vai acontecer aqui na Avenida Tambaqui, no bairro Jorge Teixeira. E a proposta é promover esses encontros em cada zona da capital, aproximando ali, conforme a direção, conforme a assessoria de imprensa de Roberto Cidade, aproximando o governador da população e criando esse espaço para que os moradores possam conhecer as ações e projetos em andamento. É claro que isso é uma das ações de um dos candidatos ao governo do estado do Amazonas que estão nessa fase de pré-campanha. Lembrando que esse evento de hoje ainda não é a convenção, que vai acontecer só ali no começo do mês de agosto. E ao longo desse período, muitas outras ações também estão sendo realizadas. Ontem, o ex-prefeito de Manaus, Davi Almeida, fez uma agenda bastante intensa em diversos bairros da capital, principalmente na área da zona norte de Manaus. Ele já tinha feito aqui mesmo, no bairro Jorge Teixeira, e agora nós vemos uma ação realizada também por Roberto Cidade aqui nessa região. Eu vou acompanhar os detalhes logo mais, Karim. Essa reunião vai acontecer por volta das 19h30. Vou ficar por aqui, os detalhes eu trago amanhã aqui no 18 horas.
3: Muitíssimo obrigada pelas informações, Kennedson Paes.
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3: E o consumo de cigarros eletrônicos, gente, conhecidos como os vapes, seguem crescendo no Brasil e acende um alerta entre especialistas. Uma pesquisa aponta que cada vez mais crianças e adolescentes estão tendo contato com esse tipo de produto.
4: O que muita gente desconhece, Karime, é que por ainda estar em desenvolvimento, o cérebro dos jovens é mais vulnerável à nicotina, o que aumenta aí o risco de dependência e pode facilitar o uso do cigarro tradicional e também, inclusive, de outras drogas.
3: Agora, assim, quais são os principais riscos, né, de fato, do uso desses cigarros eletrônicos entre crianças e adolescentes, e como será que as famílias podem prevenir esse problema? Quem traz essa situação pra gente agora é a repórter Nathalie Moraes.
10: O uso dos cigarros eletrônicos continua crescendo no Brasil e tem acendido um sinal de alerta entre os especialistas. Dados da pesquisa Vingel apontam que os chamados vapes têm ganhado cada vez mais espaço, inclusive entre as crianças e adolescentes. Nessa fase da vida, a exposição à nicotina pode provocar dependência com mais facilidade e aumentar o risco de consumo de outros produtos derivados do tabaco. O perigo, no entanto, vai além de quem fuma. A chamada fumaça de terceira mão faz com que os resíduos tóxicos fiquem impregnados em roupas, cabelos, móveis e outras superfícies, mantendo crianças expostas às substâncias prejudiciais mesmo após o cigarro ser apagado. Essa exposição pode desencadear ou até mesmo agravar doenças respiratórias como a asma, bronquite e a pneumonia. O pediatra Luiz Felipe Souti alerta que os cigarros eletrônicos estão longe de serem uma alternativa segura. Ele explica os riscos que esses dispositivos representam para a saúde de crianças e adolescentes.
11: Não fumar dentro de casa em hipótese alguma, mesmo com a janela aberta. Também não fumar dentro do carro em nenhuma situação. Não fume perto de nenhuma criança. Tem que trocar de roupa e lavar as mãos após fumar antes de pegar a criança. Especialmente os bebês menores. Evite ambientes onde haja fumantes. E, se possível, claro, buscar ajuda para parar de fumar. Essa é a melhor proteção de todos.
10: A orientação do especialista é que pais e responsáveis conversem abertamente com crianças e adolescentes sobre os riscos do tabagismo e dos cigarros eletrônicos. Evitar o uso desses produtos dentro de casa e manter os jovens longe de qualquer tipo de fumaça são medidas essenciais para proteger a saúde e prevenir a dependência da nicotina desde cedo. Eu volto aos estúdios com vocês.
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3: E vamos conhecer o nosso vencedor, é o motorista Marcelo Augusto. A resposta dele foi a melhor, foi a escolhida no programa de hoje. Vamos acompanhar a mensagem que ele mandou.
12: Olá, Rádio Mix, alô, galera, 18 horas. Aqui é o Marcelo, motorista de aplicativo. Aqui pelo Distrito Industrial, hein? Eu mereço ganhar os 40 litros pra acabar com uma PEMA que dura mais de 30 anos. Nunca ganhei um bingo, um sorteio, uma rifa, nada. Só a Rádio Mix pra quebrar essa maldição, essa PEMA aí, viu? Tá na mão de vocês. Valeu.
3: Amigo, se depender pra gente, né? Acabou essa PEMA aí que você falou. Parabéns, você foi o vencedor. Você ganhou esse presente aqui da Rádio Mix. Muito obrigada pela sua participação. Boa noite, você escuta a gente? Marcelo Augusto.
4: Muito boa noite, Marcelo Augusto. Tá ouvindo a gente?
13: Tô sim, boa noite.
4: Acabou a PEMA então, né?
13: Pô, acabou.
4: Então como é que você tá se sentindo aí, tendo participado com a gente aqui no 18 Horas?
13: Porque realmente eu nunca tinha ganhado nada mesmo, ó. Tanto é que eu mandei o áudio e disse, cara, desafio, porque eu nunca ganhei nada, ó. Vou fazer 33 anos.
4: Entendi. Olha só, e que você mais gosta aqui de ouvir no programa 18 Horas? Marcelo Augusto aqui com a gente, o ganhador. Tá ouvindo?
3: Do nosso concurso. Acho que a gente perdeu o contato com a ligação dele, né? Alô? Escuta, oi, gente. Oi, então, o que você mais gosta aqui do programa 18 Horas?
13: Eu gosto de acompanhar as notícias sobre política, né? Eu gosto bastante.
4: Olha só, então vamos aproveitar aqui, você tem vários colegas aí, né, de motorista, então manda um recado aí para os seus outros colegas também participarem, terem a mesma sorte que você teve hoje. Manda esse recadão aí, Marcelo.
13: A galera que trabalha aí de noite correndo atrás.
3: Oi, Marcelo.
13: Que tá aí? Oi.
3: Oi, então. Manda a sua mensagem, pessoal que trabalha aí, que tá correndo atrás.
13: Beleza. Alô, pessoal, galera. Vamos mandar o áudio, vamos acreditar. Que dá certo,
3: é isso aí. Muitíssimo obrigada, parabéns para você. Obrigada por acompanhar a programação da Mix, acompanhar o programa 18 horas, das 6 às 7 da noite. Muitíssimo obrigada. A gente falou com o nosso vencedor de hoje, que aí jamais ganhou nada, ganhou hoje aqui na Mix. Muito obrigada pela sua participação, Marcelo Augusto.
4: Vamos agora direto para o editorial 18 horas.
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14: No mínimo, um incidente para alertar a sociedade e as autoridades. É assim que deve ser vista a liberação de estireno numa fábrica do Polo Industrial de Manaus. O Corpo de Bombeiros informou que a ocorrência foi controlada, mas a população sentiu, de alguma forma, as consequências. O fato deve servir para que uma ampla e profunda fiscalização seja realizada nos depósitos de material químico na cidade, que não pode ficar à mercê da possibilidade das consequências de uma explosão, vazamento ou liberação. As consequências, aparentemente, não foram graves, mas, porém, contudo, todavia, poderiam ter sido. A prefeitura chegou a orientar que a população evitasse circular num raio de até 30 quilômetros da área atingida, ou seja, um raio que inclui praticamente toda a cidade, o que prova sua gravidade e impõe o alerta para que medidas sejam tomadas para evitar novos casos. Medidas a serem tomadas pelos órgãos federais, estaduais e municipais, cada um na sua alçada, para evitar o chamado jogo de empurra. Que o incidente sirva de alerta para ações preventivas em prol da vida e da saúde da população de Manaus.
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3: O 18 horas de hoje fica por aqui. Muito obrigada pela sua companhia, pela sua audiência. Um beijo, até amanhã. Boa noite, André Meirelles.
4: Muito boa noite, Karine. Boa noite, você ouvinte que ficou até agora aqui com a gente. Amanhã tem mais no nosso sextou.
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23: 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Boa noite. Eu sou Graciano Rebelo e tá começando mais um Pede no Zap. Manda um áudio pra gente. 11 9 8340 8000 e pede a sua música.
24: Oi, Mix. Boa noite. Meu nome é Stefania. Eu falo aqui de Belo Horizonte. Eu queria escutar a música do Justin Bieber, Love Yourself. Obrigadão. Um abraço.
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1: E continua o Pede no Zap aqui na Mix. Ó, você manda um áudio pra gente no 11 983 408 mil e pede a sua música no Pede no Zap.
2: Boa noite, Rádio Mi, sou a melhor rádio do Brasil. Aqui é Michael de Campo Novo, do Parecis, Mato Grosso. Toca uma pra nós aí do CPM 22, melhor rádio do Brasil.
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1: Mix tá rolando, pede no zap, você não esquece. 11 983 408 mil. Passa o áudio pra gente e pede a sua preferida aqui no Pede no Zap.
2: Olá, Rádio Mix, boa noite aí. Aqui é Jonathan, motorista de aplicativo da cidade de Atibaia. Gostaria de ouvir Marshmello.
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1: Mixi, finalizando o primeiro bloco do Pede no Zap de hoje, quinta-feira, é o som do Planta e Raiz. Segura na Mix, que já já tem mais. 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

0: 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Mix continua o pede no zap aqui na Mix. Ó, você manda um áudio pra gente no 11 9 83 408 mil e pede a sua música no pede no zap.
1: Oi, Mix. Aqui é a Manu, sou de Ji Paraná. Eu queria ouvir a música Swan do BTS.
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2: Rádio Mix, aqui é o Felipe Prates, motorista de aplicativo aqui na cidade de São Paulo e região. Eu gostaria de ouvir qualquer música do Travis Scott. É nóis, tamo junto.
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1: Mix, se tá rolando, pede no zap. Você não esquece, 11 9 83 40 8000. Passa o áudio pra gente e pede a sua preferida aqui no Pede no Zap.
2: Rádio Mix, boa noite. Chama o caso aqui de Sapé. Toca aí pra gente aí, Maroon 5.
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1: Mixe o som do Doja Cat, finalizando o Pede no Zap de hoje, quinta-feira. Não esquece, 11 9 83 408 mil. Manda sua mensagem de áudio, pede a sua música, que você ouve ela com a gente aqui na Mix. E o Pede no Zap tá de volta amanhã, sexta, 7 da manhã.
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0: Mixi, boa noite! Começou mais um Festa Mix aqui em 100.7, o seu programa de música eletrônica. Hoje é quinta-feira e vamos juntos até as 9 aqui na Mix. Boa noite, Ayla!
1: Boa noite, Graciano. Boa noite, galera da Mix. Tá começando mais um Festa Mix aqui na 100.7. E o programa de hoje, como sempre, vem cheio de novidades. Muita música e energia lá em cima. Então aumenta o volume, porque o esquenta da sua noite começa agora. Bora pro Festa Mix.
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